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11: KTV FM. 21 horas e 5 minutos, 21 e 5 aqui na KTV. Tudo bem com você? Nesse momento, Cascavel está com 23.3 graus, Foz do Iguaçu com 25.2 e Toledo com 26.4 graus. Ora, um jovem nascido em 2007 foi detido agora pela Romu, Rondas Ostensivas Municipais, em uma ocorrência relacionada a tráfico de drogas. Aqui em Cascavel, quando no período da tarde, a equipe realizava patrulhamento enquanto abordou dois homens. Durante a abordagem, um deles foi questionado pelos agentes sobre a existência de algo irregular na residência e confirmou que havia entorpecentes no imóvel. Guardas foram até a casa e localizaram na rua Ciro Bocanave aproximadamente 20 pedras de crack já fracionadas prontas para comercialização, além de cerca de 10 porções maiores da mesma droga. Foi encontrado ainda e apreendido uma pequena porção de haxixe no invólucro com cocaína também. O jovem ainda foi encontrado com ele aproximadamente R$300 em dinheiro. Segundo informações repassadas no local, ele já possui passagem por tráfico de drogas. O jovem foi encaminhado para procedimentos cabíveis. 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
11: Muito boa noite a você, seja muito bem-vindo. Vamos juntos então até uma da manhã. Muita música e informação que você precisa ficar sabendo aqui na KTV FM, uma rádio diferente.
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11: Michael Bolton.

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8: Muito boa noite a você que está ligado aqui na KTV. Agora são 21 horas e 35. Seja bem-vindo. Você está na melhor programação do FM.
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8: Rockwell, Michael Jackson.

0: Muito boa noite especial para você que tá ligado aqui na KTV, tá aí Núcleo Base, a música Ira. Antes passou Deptations com a música I Wonder Who's She's, e antes ainda a Babyface com a música Evertime, aqui na programação KTV.
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10: Tudo bem com você? Uma boa noite, seja bem-vindo. Agora são 22 horas e 4 minutos aqui na KTV.
11: Olha, nesse momento, Cascavel está com 22,7 graus, Foz do Iguaçu com 25,1 e Toledo com 25,2 graus. A Polícia Civil do Paraná, por meio do DENARC aqui de Cascavel, deflagrou a Operação Step Misterioso, contra um grupo investigado sobre tráfico de drogas e lavagem de dinheiro. A ação resultou no cumprimento de 9 mandados de busca e apreensão, bloqueios de 19 contas bancárias e 22 veículos, incluindo uma frota de caminhões. Mandados foram cumpridos em Mallet e também em Colombo. A investigação começou após a prisão em 2025 de um homem que transportava 83 quilos de cocaína. A partir da análise de dados telemáticos e financeiros, a polícia intensificou e identificou outras pessoas que teriam movimentado valores relacionados ao investigado. Segundo o DENARC, a suspeita é que as movimentações utilizadas para ocultar o dinheiro, parte dos recursos supostamente provenientes do tráfico de droga, seria empregado na compra de caminhões e transformando os valores em origem lícita e também patrimônio aparentemente regular. Com as medidas judiciais, a operação busca atingiu a estrutura financeira quanto ao patrimônio relacionado das atividades. Portanto, a polícia agindo aí na manhã de hoje e também no período da tarde aí com o STEP escondido.
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11: Olha, seja bem-vindo. Seja bem-vindo a você também. Então, a polícia aí fazendo uma operação, né? Tem um nome meio estranho, STEP, mas tudo bem. Seja bem-vindo você também. 22 horas e 6 minutos.
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11: Seja muito bem-vindo.
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11: Aqui na KTV tem música
10: o tempo todo com a informação que você precisa ficar sabendo.

22 horas e 17, linda música em Elis Regina com Tom Jobim, Águas de Março. The Police de Do Da Da Da. E abrimos com La Caixa a música You Get Me The Room. Obrigado, você está na melhor programação aqui com a TV FM, a rádio que toca, que você gosta de ouvir. Seja bem-vindo. Sempre com você. The Edition, Is This The End?

22h32, aí Kiko Zambianco, primeiros erros. Antes de Kiko Zambianco, teve para você Brian McKnight, Black Cat One, J Quest, Amor Maior, e abrimos com New Edition, Is This The End?

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10: 22 horas e 36 aqui na KTV FM. Uma boa noite, seja bem-vindo. Você que está na sintonia 94.5 Cascavel, 90.1 em Foz. Seja bem-vindo. 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Sempre com você, Tony Braxton. I don't want to.

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3: 23 horas e 6 minutos. Uma boa noite, seja bem-vindo. Nesse momento, Cascavel com 21,8 graus. Foz do Iguaçu com 24,7 e Toledo com 24,4. Muito boa noite a você, seja bem-vindo. Olha, 4 dias após empatar em 1-1, Brasil e Austrália vão se reencontrar nesta terça-feira, dia 29, para um novo amistoso, agora na Oceania, né? No estádio Syncorp Stadium, e a partir das 7 horas da manhã, horário de Brasília. O técnico Carlo Ancelotti deve realizar pelo menos 7 mudanças no time que foi a campo na última sexta-feira. O autor do gol, que estará presente, o Ryan, entre outros titulares. O sistema defensivo será totalmente diferente. O goleiro Otávio, os laterais Wanderson, Mauro Júnior pela esquerda, zagueiro Jair e Gabriel Magalhães. Volantes, Danilo, Bruno, Guimarães, terão também aí a companhia no meio do Gabriel Bontempo. E à frente, Ryan formando um trio de ataque com Rafinha e Vinícius Júnior. Essa deve ser a formação então para o jogo dessa terça-feira. Espero que o Brasil tenha aí, quem sabe, um bom resultado. É o que a gente deseja sempre, sempre.
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3: Seja bem-vindo, seja muito bem-vindo. 23 horas e 9 minutos aqui na KTV FM. Não tem jogo da seleção, mas é mais um amistoso, né?
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3: Slade, My Oh My.

23 horas e 23, está aí Ted Smith, a Lose Control. Passou por aqui também Barry White, a música Our Own World. Abrimos com essa super programação aqui na KTV FM, com Slade, My Oh My e Herbal, San Francisco Night.

23 horas e 36 daí, Xadebdo e a música Smooth Operator. Seal, Stand By Me e também The Fur e a música Better Sweet Symphony. Fique ligado, a gente já volta na sequência.

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28: Muito boa noite a você, seja bem-vindo. Agora são 23 horas e 41. Vamos juntos até a 1 da manhã com muita música e informação.
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28: Foreigner, I won't forget like you.

David Bowie, e Starman. Passou por aqui Tracy Chapman, Baby Can I Hold, Nelly e a música Dilema e Foreigner, Wait for a Girl Like You, na programação Cativia FM.

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1: Agora são 00:01. Nesse momento, Cascavel com 21,4 graus. Nós estamos com Foz com 24 graus e também Toledo com 24 graus. Olha, um homem de 34 anos ficou bastante ferido após ser espancado na noite desta segunda-feira na rua Ângelo Passim do Bas Madeira, aqui em Cascavel. Segundo informações que foi dada pelo próprio homem, ele foi até o local se encontrar com uma mulher que conheceu através da internet. Para continuar o romance, ele resolveu e topou aí num outro local. Lá esperavam por ele outros três homens que efetuaram as agressões. Furtaram objetos pessoais. A vítima sofreu diversos golpes na região da face. Durante o atendimento, o homem ainda apresentava inchaço intenso, vários cortes no rosto e dificuldade para abrir os olhos. Também havia suspeita de fratura de nariz e maxilar. Equipes de socorro foram mobilizadas para prestar os primeiros atendimentos à vítima. Após o primeiro socorro, ele foi conduzido à unidade hospitalar. Mais informação amanhã aqui na KTV FM. Tudo bem com você? Muito boa noite. Seja bem-vindo.
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1: 00:03. Tudo bem com você? Vamos ficar juntos então até a uma da manhã com muita música. Que informação que chega a todo instante, a toda hora, aqui na KTV.
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1: Sempre com você, The Six, Sorry.

Meia-noite, 21. Maurício Manieri, minha menina. Passou por aqui também o Two Power, Baby, I Love Her Way. Você ouviu também Vaya Con Dios, What's a Woman, Timor, Yes, The Six, Sorry, aqui na programação KTV.

Meia-noite, 56, aqui na KTV FM Culture Cream, e a música Is Love Me For. Passou Elton John, Bliss, Dr. Hook, Saturday Night Together, Crowded House, Better the Humson. Vamos juntos. Muito obrigado a você que ficou ligado aí na programação KTV FM. Tô indo embora. A gente volta a se encontrar, a se falar daqui a pouquinho. Aqui na KTV FM, a partir das 8 da noite, 20 horas. Deixando a última para você, Nica Costa, Midnight.

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1: 4 e 3.

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0: 5:33.
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Muito bom dia todo dia para você que está na sintonia da Rádio KTV FM nesta super terça-feira, hoje dia 29 de setembro de 2026. Eu, Vanessa Medeiros, fico com você a partir de agora. Então, fique comigo, coração. Combinado assim? E o nosso WhatsApp é à disposição para você participar, para você indicar a sua preferida, 998-350101, 998-350101. Combinado assim? Estou esperando você por aqui. Hoje, para quem não sabe, é dia do anunciante e também dia do petróleo. Uma ótima manhã para nós. Vamos juntos por aqui, a partir de agora, com o melhor da música. E a primeira de hoje é com ela, Thalia, Entre el Mar y una Estrella. KTV FM, o tempo todo com você. Uma ótima terça-feira para nós.

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Estamos apresentando o programa Bom Dia KTV e eu desejo o quê para você? Um bom dia todo dia, uma terça-feira maravilhosa para nós, tá bom? Até o meio-dia eu tô por aqui com muita música boa e a sua participação que é fundamental. Então me ajude a fazer a programação musical da Rádio KTV FM ainda melhor, tá bom? Manda mensagem 998-350101, 998-350101. Bom, temperatura, só confirmando aqui, temperatura em Cascavel 21 graus, em Foz do Iguaçu a temperatura é de 26 graus já e em Toledo a temperatura é de 24 graus. Chegando Gary Moore para você curtir comigo, Still Got the Blues. Ótima terça, KTV FM o tempo todo com você.

KTV FM, o tempo todo com você, Rosana, direto do túnel do tempo, aqui na programação Custe o que Custar. Essa música da Rosana é uma versão em português da canção I'm Gonna Prove It To You. Foi composta por Michael Sullivan e Paulo Massadas, né? Essa dupla de compositores que dominou, né, as paradas de sucesso no Brasil nos anos 80. Bacana, né? Eu curti. Memória afetiva ativada com sucesso. Foi lançada em 87, mas se tornou um grande sucesso em 88, por causa da interpretação dramática da Rosana, pelos vocais potentes, né? Característicos da cantora. Bacana, eu curti. Espero que você tenha gostado também. E por aqui vamos juntos com a sua música preferida nesta super manhã de terça-feira. 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

KTV, FM, o tempo todo com você, tá aí a Dakota Moon, a Promise I Make, bacana, né? Antes Los Lobos Dona, que programação maravilhosa, feita com muito carinho pra você, tá bom? Agora, pausa na programação musical, porque é hora de ficar bem informado por aqui com as últimas notícias. Vamos lá? Pontualmente, 8 horas.

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0: Terça-feira, 29 de setembro de 2026. Temperatura neste momento em Cascavel, 21 graus e meio. Em Foz do Iguaçu, a temperatura já subiu consideravelmente para o horário, 26 graus. Em Toledo, a temperatura é de 24 graus. Terça-feira será de calor e tempo bastante instável no estado. O avanço de uma frente fria aumenta a possibilidade de tempestades em todas as regiões, principalmente ao longo do dia. A combinação do calor com a chegada do sistema, portanto, favorece chuva forte, raios, granizo e rajadas de vento. No noroeste, o calor será ainda mais intenso, com temperaturas que podem passar dos 36 graus e a sensação térmica alcançar os 40 graus. Previsão do CIMEPAR indica atenção para a possibilidade de temporais isolados em todo o estado. Em Cascavel, o dia começou com sol, mas o tempo fica abafado e instável também, com pancadas de chuva previstas para hoje. A mínima é de 21 graus e a máxima prevista na cidade chega aos 27 graus. Toledo terá mais calor, com temperaturas entre 21 e 30 graus e a sensação térmica pode sim alcançar os 34, 35 graus. Sol aparece, mas a instabilidade aumenta e pode trazer também pancadas de chuva ao longo do dia. Foz do Iguaçu também começa com sol e sensação de abafamento. Os termômetros ficam entre 23 e 30 graus. Sensação térmica pode alcançar os 35 graus, com previsão de pancadas de chuva e possibilidade de temporais na Terra das Cataratas. Em Curitiba, o céu fica mais nublado, o dia será abafado, mínima de 17, máxima de 30 graus. A chuva pode aparecer em forma de pancadas isoladas. Já Maringá terá bastante calor nesta terça, mínima de 22, máxima de 31. Sensação térmica facilmente alcança aí os 35 graus. Sol entre períodos de instabilidade e possibilidade de chuva também. A justiça converteu em prisão preventiva a prisão temporária de 5 homens investigados pelo homicídio de Hugo Gabriel Moll e pela tentativa de homicídio contra João Victor Pereira em Ponta Grossa, nos Campos Gerais. A decisão atende, portanto, a uma representação da Polícia Civil do Paraná. Os crimes aconteceram no dia 19 de junho deste ano, dentro de uma barbearia. Segundo as investigações, Hugo foi morto por engano. O verdadeiro alvo do atentado havia estado no estabelecimento pouco antes e vinha sofrendo ameaças de morte. Conforme a Polícia Civil, ele possui envolvimento com tráfico de drogas na região. A apuração apontou ainda que o crime foi planejado com pelo menos 1 mês de antecedência e envolveu um grupo estruturado. Um acidente envolvendo 3 carros na noite desta segunda-feira na PR-471, em Três Barras do Paraná, deixou um homem ferido. Segundo a Polícia Rodoviária Estadual, o acidente aconteceu por volta das 7 horas da noite, no quilômetro 201, no trecho entre Três Barras do Paraná e Santo Isidoro. Conforme os levantamentos do local, o Chevrolet Astra, que seguia no sentido de Três Barras do Paraná a Santo Isidoro, atingiu lateralmente um Toyota Corolla, que trafegava no sentido contrário. Na sequência, o Astra também bateu em um outro veículo, Fiat Uno, que seguia no mesmo sentido do Corolla. O motorista do Astra foi encaminhado pelo SAMU para atendimento médico com ferimentos. No Corolla, o condutor de 39 anos não ficou ferido. E no veículo Uno, o motorista de 29 anos e o passageiro de 23 tiveram ferimentos leves. Agora são 8 horas e 6 minutos, 8 e 6. Eu volto já já com mais músicas e notícias em uma hora.
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12: 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Excelente manhã para você, ótima terça-feira para nós. Por aqui vamos juntos com muita música boa e notícias de hora em hora, certo? Agora tem Todd Wayne por aqui, Straight from the Heart. Uma ótima terça com a KTV FM, o tempo todo com você.

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1: KTV FM 8:35. Você ligado na KTV e a KTV FM sintonizada em você. Um bom dia todo dia para os amigos que estão comigo. Agora, por aqui mais músicas, vamos ouvir a Madonna, Cherish. Ótima terça!

0: KTV FM o tempo todo com você. Senhor Banana, não vá. E se você for, me leve com você. Combinado assim? Então tá bom. Eu tô sempre por aqui, nas ondas da 94.5 em Cascavel, 90.1 em Foz do Iguaçu, com música e informação. E agora, na nossa programação, é hora de ficar bem informado, certo? As últimas notícias você confere de hora em hora, ou seja, na hora cheia. Então vamos lá. Agora são 8 horas e 59 minutos, 8h59.
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0: Terça-feira, 29 de setembro de 2026. A temperatura neste momento na cidade de Cascavel, 22 graus. Em Foz do Iguaçu, a temperatura é de 26,5 graus e sensação térmica de 28 graus. E em Toledo, a temperatura é de 25 graus, assim como a sensação térmica também. Bom, as rajadas de vento passaram de 90 km por hora no Paraná. Ontem, segunda-feira, a maior velocidade foi registrada na estação meteorológica do aeroporto de Maringá, onde os ventos chegaram a 94,3 km por hora, às 9 horas e 40 minutos da noite. Bom, o CIMEPAR registrou ainda rajadas acima de 50 km por hora em diversas regiões do estado. Por exemplo, em Guarapuava, às 3 horas e 15 minutos da tarde, os ventos chegaram a 76,3 km por hora. Telêmaco Borba teve 73,4 km por hora. Maringá, então, às 3 e 15 da tarde, 72,7 km por hora. E Santo Antônio da Platina, 70,2 km por hora. No oeste, as rajadas também foram fortes nesta segunda-feira, ontem, portanto. Em Guaíra, o vento chegou a 58 km por hora, enquanto Santa Helena registrou 53,3 km por hora. Nas estações dos aeroportos, foram registrados 55,4 km por hora. Em Foz do Iguaçu, 51,8 km por hora em Cascavel. Bom, os ventos continuam nesta terça-feira. Se você está se fazendo esta pergunta, as rajadas continuaram durante a madrugada e início da manhã desta terça-feira. Até às 7h30 da manhã, por exemplo, a estação do CIMEPAR em Laranjeiras do Sul, ela registrou cerca de 63 km por hora. Também foram registrados 53,6 km por hora em Loanda e 50,8 km por hora em Santa Maria do Oeste. Nas estações dos aeroportos, em Cascavel, por exemplo, teve registro de rajadas de vento que alcançaram 55,4 km por hora às 6 horas da manhã de hoje, enquanto Maringá teve vento de 57,2 km por hora às 2 horas da madrugada. Atenção, motoristas que circulam pelo centro da cidade de Cascavel devem ficar atentos às interdições provocadas por obras na Rua Paraná. Nesta terça-feira, 3 cruzamentos estarão fechados para o trânsito de veículos. Portanto, um dos pontos interditados fica no cruzamento da Rua Paraná com a Rua Vicente Machado. Também há trabalhos na esquina com a Rua Olavo Bilac e no cruzamento com a Rua Engenheiro Rebouças. No local, caminhões e máquinas ocupam parte da pista para execução de serviços. A sinalização foi, sim, instalada para orientar os motoristas. O acesso está permitido apenas para moradores e clientes de estabelecimentos localizados em alguns dos trechos afetados. A orientação é para que os motoristas redobrem a atenção ao passar pela região e, sempre que possível, utilizem rotas alternativas para evitar os pontos de interdição, congestionamento, enfim. Fica aí o alerta aos motoristas que circulam pelo centro da cidade de Cascavel nesta terça-feira. Agora são 9 horas e 4 minutos. 9:04, volto já já.
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Estamos apresentando Bom Dia KTV e eu desejo para você um bom dia todo dia, uma ótima terça-feira para nós. Até o meio-dia estou por aqui te fazendo companhia, onde na melhor sintonia. 94.5 em Cascavel, 90.1 em Foz do Iguaçu. Música de qualidade, boa música, você sabe, só ouve aqui. E notícias de hora em hora, certo? Na hora cheia, você fica bem informado com a nossa programação e um resuminho sempre para você acompanhar nas ondas da KTV FM, tá certo? Já falei demais? Acredito que sim. Desejo para você uma ótima terça. Deixa eu mandar um alô pro Custódio. Ele disse, tudo certinho, ótimo dia, excelente trabalho. Se possível, toca Michael Jackson ou U2 e Tina Turner. Claro que sim, Custódio. Vou encaixar para você Michael Jackson e também o U2 com a Tina Turner. Bom, quem também mandou mensagem por aqui foi a Carla. Ela tá ligadinha na programação e mandou assim uma mensagem carinhosa. Bom dia, Vanessa. Gostaria de ouvir a música California Blue com Roy Orbison. Ofereço para todos que estão ligadinhos na programação. Beijos. Carla, lá de Itapema. Beijão para você também. Vou encaixar nesse bloco. Agora tem The Dub Brothers, Listen to the Music, de 1972, nas ondas da KTV FM para você. 99, bom dia.

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1: Terça-feira, 29 de setembro de 2026. A temperatura neste momento na cidade de Cascavel, 23 graus. Em Foz do Iguaçu, a temperatura um pouco mais alta, 27,5 graus, sensação térmica de 30 graus. E em Toledo, 27 graus e sensação térmica de 29 graus.

0: Chuva de granizo acompanhada de forte ventania foi registrada em Santa Helena na tarde desta segunda-feira. Queda de pedras de gelo na base do Instituto de Desenvolvimento Rural do Paraná, o IDR Paraná, e o granizo apareceu junto à chuva e os ventos fortes. Segundo dados do CIMEPAR, Santa Helena acumulou pouco mais de 13 milímetros de chuva ao longo da segunda-feira. Então, o registro chama atenção para as condições de instabilidade que atingiram a região. Até o momento, não há informações sobre danos provocados pelos granizos, portanto, no município e região. Duas pessoas ficaram feridas após um acidente envolvendo três veículos na PR-323 em Sertanópolis, norte do Paraná, na tarde desta segunda-feira. A ocorrência foi registrada por volta das 5 horas e 25 minutos no quilômetro 55 da rodovia. O acidente envolveu uma Ford Ranger, um caminhão Volkswagen 24-280 e um caminhão Volvo FH-500 que estava acoplado, então, a um semi-reboque. O motorista da Ranger, de 44 anos, ficou ferido e foi encaminhado por terceiros ao Hospital Municipal de Sertanópolis. O condutor do Volkswagen, portanto, 24-280, de 50 anos, também sofreu ferimentos, foi levado por uma ambulância da concessionária ao Hospital Municipal de Cambé. E o motorista do veículo Volvo, de 39 anos, não ficou ferido. O teste do bafômetro realizado por ele apontou resultado negativo. E os três veículos tiveram danos. Foram liberados no local aos responsáveis ou condutores. A dinâmica do acidente não foi esclarecida. Agora são 10 horas e 2 minutos. 10 e 2, eu volto já já com mais músicas e notícias em uma hora.
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0: Excelente manhã para você que está na sintonia da KTV FM comigo. Vamos juntos nesta terça até o meio-dia e agora por aqui, Westlife. If I Let You Go, aumenta o volume aí. 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

0: KTV FM, o tempo todo com você. The Soap Dragons, I'm Free, aqui na programação, fechando este bloco. Teve ainda o Seu Jorge com Felicidade, Roupa Nova, O Último Trem. Eu volto já já com muito mais pra você.
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Uma ótima manhã para você que está me acompanhando aqui em casa, no carro, no trabalho. Aos amigos da internet também, aquele abraço apertado. Uma excelente terça-feira para nós, tá certo? E deixa eu agradecer aqui a companhia dos meus amigos. O Éden disse bom dia, já estamos ligados, que bom. Seja bem-vindo sempre, ele está sempre curtindo aqui, me levando de carona. Um abraço para o Sérgio também, bom trabalho para vocês. O Laertes também está na sintonia, ele é a Isa, pediu a música I Wanna Know Love Is do Fragner, eu encaixei no bloco anterior. Obrigada pela participação, que bom que você curtiu. Felicidades, casal. Gustavo, tô devendo a música do Gustavo, ele pediu. Gostaria de ouvir Tim Maia Sendo Farol, eu adoro essa música. Bom dia todo dia, Gustavo, e um abraço para você e para os amigos aí do Santo Onofre. Quem mais? A Dalila também mandou um bom dia, Vanessa, estamos bem e ligadinhos na melhor. Dalila, beijos, Lopes, abraços. Quem mais? Ah, tô devendo também uma música aqui para Vera, ela disse, gostaria de ouvir Benson Boone, Beautiful Things, e ofereço para quem gostar da música. Beijos, Vanessa. Beijão.

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0: A TV FM o tempo todo com você, Marisa Monte, Ilusão, fechando a hora. Pontualmente, 11 horas, é hora de ficar bem informado por aqui.
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0: Terça-feira, 29 de setembro de 2026. A temperatura neste momento na cidade de Cascavel é de 25 graus. Em Foz do Iguaçu, temperatura de 29 graus, sensação térmica de 32 graus. E em Toledo, a temperatura de 26 graus e meio e a sensação térmica, portanto, de 28 graus em Toledo. A vacina meningocócica está disponível nas unidades de saúde de Toledo até esta quarta-feira. A imunização protege contra os sorogrupos A, C, W e Y da meningite meningocócica. Podem receber a vacina, então, crianças que ainda não tenham recebido dose da meningocócica C. Adolescentes e adultos de 11 a 24 anos também podem ser imunizados, desde que não tenham um histórico de vacinação com a ACWY. Profissionais da área da saúde também estão entre os públicos que podem receber a dose, conforme os critérios estabelecidos.

0: Estadual de Trânsito de São Paulo, o DETRAN de São Paulo, portanto, abriu um concurso público com 145 vagas para agente estadual de trânsito. O salário é de R$ 5.702,18. Para participar, é necessário ter diploma de curso superior e CNH na categoria B, no mínimo. As inscrições podem ser feitas até o dia 7 de outubro pelo site da organizadora e a taxa é de R$ 98,00. Entre as atribuições do cargo estão atividades de educação, operação e fiscalização de trânsito e transporte com foco na segurança viária. O profissional também poderá fiscalizar o trânsito, lavrar autos de infração, atuar em procedimentos relacionados ao registro, licenciamento de veículos e a habilitação de condutores, além de fiscalizar entidades e profissionais credenciados. O concurso terá uma prova objetiva e redação, previstas para o dia 1º de novembro. E as provas poderão ser realizadas em Araçatuba, Araraquara, Bauru, Campinas, Guarulhos, Itapeva, Osasco, Ourinhos, Piracicaba, Presidente Prudente, Ribeirão Preto, Santos, São José do Rio Preto, São José dos Campos, São Paulo, Sorocaba e Taubaté. Os locais e horários das provas serão divulgados no dia 26 de outubro. E na manhã desta terça-feira, um galpão desabou após um forte temporal atingir a Trifronteira, região marcada pela divisão entre a Argentina e os estados de Santa Catarina e Paraná. O caso foi registrado em uma propriedade rural na linha Caçador, no interior de Dionísio Cerqueira, em Santa Catarina. A estrutura não resistiu à força dos ventos e veio abaixo durante a tempestade. Portanto, o galpão ficou completamente danificado após o desabamento. O temporal provocou estragos em diferentes pontos da região nesta manhã. E até o momento não há informações sobre pessoas feridas em decorrência do desabamento. Agora são 11 horas e 4 minutos. 11 e 4, eu volto já com mais músicas e notícias em uma hora.
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apresentando o programa Bom Dia KTV. Desejo para você um bom dia todo dia, uma excelente terça-feira para nós. E por aqui vamos juntos. Deixa eu mandar um bom dia todo dia para o Júnior Zanella. Bom dia, Vanessa. Tudo bem? Se tiver a oportunidade, roda pra gente, Torneró. Claro que sim, Júnior. Linda, linda essa música. Bom, deixa eu mandar também um abraço para a Aline. Ela disse assim: oi, Vanessa, programação demais hoje. Que bom que você está curtindo. Obrigada pelo carinho. Estou ligada do Alto Alegre, sempre na sintonia. E se você puder tocar uma música do Legião Urbana, qualquer uma, amo todas. Tá certo, então. Vou encaixar para você nesse bloco. E agora vamos ouvir a Torneró. Pode ser com a Santo Califórnia. Júnior, espero que sim. Aumenta aí o volume, abrindo a hora. 11 horas e 9 minutos. Até o meio-dia eu tô por aqui com você e para você. KTV FM, o tempo todo com você. Bom dia.

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Tá aí Rock 7, matando saudades por aqui. The Big Hello. Antes, o Wilson Sideral com Maria. Teve Titã, Circo de Feras. É Maria, Vanessa. E passou por aqui também entre o Rio com New York, Rio Tóquio e The Arcs com Sugar Sugar. Bom. Eu desejo para você uma ótima terça-feira. Muito obrigada pelo carinho, pelas mensagens, pela sua audiência de sempre aqui comigo todas as manhãs. E eu vou para voltar amanhã, logo após a propaganda eleitoral obrigatória, que segue, né, até quinta-feira, se não me engano. Então, das 7 às 7h25. Na sequência, eu assumo aqui a nave, o Bom Dia com a TV. Certo? Falando em propaganda eleitoral, a partir do meio-dia, tem horário eleitoral obrigatório aqui nas ondas da KTV FM. Após a propaganda eleitoral, então, tem o Jornal da KTV, para você ficar bem informado, com a apresentação de Eliane Mendonça e toda a equipe de jornalismo do Grupo KTV, para te deixar bem informado sempre. Um beijo grande, uma ótima terça-feira para nós. Eu deixo a última com Laura Branigan, Self Control. 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

0: volta com o Jornal da KTV, agora meio-dia 28, agora também nas nossas FMs 94.5 em Cascavel e região e 90.1 em Foz do Iguaçu. Homem que abordou menina de 11 anos voltando da escola foi indiciado por sequestro e cárcere privado. Eu vou com o Del Rios ao vivo, que tem as informações então para a gente a respeito dessa situação, que inclusive deixou muitos pais em alerta, né, preocupados, Del.
1: Verdade, Eliane. Esse caso aconteceu na semana passada, mais propriamente no dia 24 de setembro, por volta das 6 horas da tarde. A criança, né, essa menina de 11 anos, estava voltando da escola, chegando à sua casa, e aí então ela foi abordada por um homem que dirigia, segundo a polícia, um carro de aplicativo. Ela foi forçada a entrar neste carro e estava sendo levada por este homem. Permaneceu dentro do veículo por cerca de 3 minutos. O homem só parou o carro depois que ele foi perseguido por moradores ali da região do Brás Madeira. Alguns vizinhos também da criança, da família da criança, correram para tentar retirá-la do veículo. O homem então parou o carro e aí abriu a porta para que a criança descesse. Muito bem, esse carro, como foi perseguido, foi gravado. A polícia conseguiu identificar o motorista. Ele é de Santa Teresa do Oeste e o carro está registrado como um carro de aplicativo. Ele se apresentou espontaneamente à delegacia aqui no Nucria, deu o seu depoimento, mesmo assim ele foi indiciado então por sequestro e também cárcere privado. Agora nós vamos esperar os desdobramentos desta situação para saber o que vai acontecer com este homem que agora está indiciado. Eliane, volto com você.
0: Obrigada, Del. E olha, caminhão derruba viga de concreto em uma das pistas, né, do Trevo Cataratas. Esse acidente provocou interdição de uma faixa e também longas filas no local.
2: A câmera da KTV registrou o momento em que a viga de concreto cai do caminhão no Trevo Cataratas. Veja que o veículo fazia a curva quando a cinta que amarra a carga se rompeu. Dois carros vinham logo atrás e conseguiram frear a tempo. O acidente foi por volta das 7 da manhã e provocou lentidão.
3: Chegando aqui, eu fiz o contorno que vem de Toledo para pegar sentido Cabo Mourão. Eu vou descarregar ali em Corbelha, né? Aí eu fiz a rotatória ali para pegar a esquerda. Não pegando a esquerda, que a preferencial seria minha, né? Um pedaço para pegar a direita. Um carro baixo, mas eu vinha a 20 por hora, mais ou menos. O carro baixo entrou na minha frente ali e eu dei uma puxadinha para não bater nele. Assim mesmo ele enroscou um pouco no para-choque e foi embora. Aí eu notei que balangou. Eu vi a estampa quebrada pelo retrovisor, eu vim devagarzinho, parei aqui e a outra peça, eu não vi que ela caiu. Depois que eu parei, que eu vi a outra peça deitada lá em cima.
2: A concessionária que administra o trecho foi acionada. A retirada da viga exigiu uma operação especial. Dois caminhões equipados com guindastes foram utilizados para içar a estrutura. Durante o trabalho para a retirada da viga, foi necessário interditar essa alça de acesso com direção à BR-369. Os motoristas que vinham de Foz do Iguaçu e iam no sentido da Corbelha precisaram fazer o retorno lá na frente, na trincheira. Apesar do susto e dos transtornos, ninguém ficou ferido.
4: Mulher fica ferida em acidente entre moto elétrica e carro na manhã de hoje no bairro Santa Cruz, em Cascavel. A batida aconteceu no cruzamento das ruas Alexandre de Gusmão e Dr. Sandino Erasmo de Amorim. Vítima teve contusões e escoriações e foi atendida pelo SIAT. No carro, ninguém ficou ferido. Câmera de segurança flagra momento em que carro avança preferencial e atinge moto no centro de Cascavel. Veículo seguia pela rua Visconde de Guarapuava e, ao cruzar com a rua Paraná, atingiu a motocicleta. Com impacto, o motociclista foi arrastado e parou na calçada de uma farmácia. Piloto ficou ferido e foi encaminhado ao hospital pelo SIAT. Câmera de monitoramento flagra momento em que motociclista é atingida por carro na noite de ontem em Toledo. Mulher estava no acostamento e tentava entrar na rua dos pioneiros quando aconteceu a batida. Com impacto, ela caiu no asfalto e sofreu ferimentos. Vítima foi atendida pelo SAMU e encaminhada à UPA. Homem fica ferido ao bater moto elétrica contra caminhão no bairro Lago Azul, em Cascavel. Piloto tentou desviar de carro, perdeu o controle e bateu contra para-choque do caminhão. Vítima sofreu ferimentos e foi encaminhada à UPA Brasília.
0: Quem passa pelo centro de Cascavel precisa ficar atento às obras na Rua Paraná. 3 cruzamentos estão fechados, né, e alguns trechos têm acesso aí restrito. Eu vou retornar com o David Souza, que tem as informações a respeito, então, desse trecho aí, que tem que ficar atento, David.
5: Muda sempre, né, Eliane? Então, a dinâmica aqui é bem diferente e, conforme as obras vão avançando, o pessoal vai interditando alguns trechos, né, ó. Marcos Cortina está mostrando para a gente que lá na frente, né, o acesso pela Rua Paraná, lá na Voluntários da Pátria, está fechado, né? Então, quem está trafegando na Paraná tem que fazer o desvio ali, não tem acesso a esse trecho, né? A exceção são os moradores, né? Quem mora aqui nesta região ainda assim pode acessar. Mas a Rua Voluntários da Pátria, a Vicente Machado, que é bem no cruzamento onde nós estamos, e também mais adiante na Rua Olavo Bilac, né, são os 3 pontos de bloqueios, né? Então, nesse momento apenas, repito, os moradores que residem aqui nesta área, nesta região, é que tem acesso. Por exemplo, está chegando uma moradora agora, né? Então, um dos funcionários da empresa abre e ela acaba acessando naturalmente esse local. Mas, com o avanço dessa obra, né, essa interdição, segundo a empresa e a prefeitura, é extremamente necessária para garantir a segurança de todos, né? Não só dos trabalhadores, mas de fato de quem passa aqui por essa região. Dá para ver realmente, né, que tem bastante máquina na pista, o trabalho aos poucos está avançando, mas tem que ter muita paciência, né, para evitar qualquer tipo de acidente aqui nessa região central de Cascavel. Conforme as mudanças aqui vão acontecendo, a gente vai informando aqui no Jornal da KTV. Eliane.
0: David, olha, a Prefeitura e Câmara de Vereadores de Cascavel fazem prestação de contas dos últimos 4 meses. Os números de maio a agosto mostram as receitas e também despesas do Executivo e do Legislativo.
6: Em relação à Câmara de Vereadores, a despesa no quadrimestre superou os 10 milhões e meio de reais. Com o pessoal, o gasto foi de quase 10 milhões. Já no ano todo, há em caixa pouco mais de 11 milhões e 100 mil reais, de um total de 47 milhões previstos para serem repassados pelo Executivo à Câmara, atendendo o que determina a lei.
7: É natural uma arrecadação maior no primeiro quadrimestre. Nesse segundo quadrimestre já podemos perceber um decréscimo na arrecadação, mas nada que preocupa, tudo dentro de uma normalidade. O município toma essas precauções, inclusive com o decreto de economicidade do nosso prefeito, justamente para poder fechar as contas dentro de um certo equilíbrio.
6: Em relação ao município, dentro da previsão orçamentária de 2 bilhões, 139 milhões, 500 milhões, 511 mil e 600 reais para 2026, até agora,

0: que é o patamar de gastos com pessoal que atinge 95% do limite máximo permitido pela Lei de Responsabilidade Fiscal em relação à receita corrente líquida. Ele funciona como um sinal de alerta máximo para evitar que o órgão público ultrapasse o teto legal de gastos com a folha de pagamento. O teto máximo é de 51,30% e Cascavel já chegou aos 50,78%.
1: A gente está fazendo todo um trabalho de planejamento com responsabilidade e a gente está chegando, né? Ali, 51,30% é o nosso limite. Nós estamos fechando com 50,78%, mas então está ainda, a gente está num planejamento com responsabilidade para deixar tudo dentro do, abaixo do nosso limite ali.
0: 2027 é logo ali e é uma preocupação dos gestores municipais quanto à distribuição de recursos pelo governo federal, diante da reforma tributária que mudou as conjecturas e a programação dos municípios.
1: A gente está buscando aumentar a arrecadação para fazer média agora e depois, lá quando começar o governo federal repassar através dessa média que cada município vai ter, ali a gente esteja com um número bem, né, adequado ao porte do município de Cascavel.
2: Muda-se a questão tributária, a reforma ela fez algumas mudanças, o nosso recurso do ISSQN vai para Brasília para depois voltar. E esses critérios eles não são ainda muito esclarecidos. O município já toma as devidas precauções para que tenha assim, um certo equilíbrio no orçamento de 2027.
3: E você confere imagens ao vivo de Londrina, onde a KTV é sintonizada no canal 28.1. Lá em Londrina, a temperatura agora é de 32 graus. E também imagens aqui da Carlos Gomes em Cascavel, por aqui 28 graus. As aulas da Casa da Cultura da Zona Norte de Cascavel estão suspensas após furto de fios ocorridos aí durante o fim de semana. Cerca de 150 crianças foram afetadas e estão sem as atividades artísticas. A unidade ficou sem energia elétrica e também sem internet. O prejuízo estimado é de 10 mil reais. A previsão é de que as aulas sejam retomadas até a próxima sexta-feira. A população pode ajudar denunciando situações suspeitas pelos telefones 153 ou ainda 190, meio-dia 39. Depois do intervalo, moradores de Cascavel poderão fazer a nova carteira de identidade dos CRAS a partir de outubro. Eu volto já.

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3: De volta aqui com o Jornal da KTV, meio-dia 43. A partir de outubro, os moradores de Cascavel vão poder solicitar a nova carteira de identidade diretamente no CRAS. Quem tem informações sobre como fazer, né? A Débora Evangelista. Dé.
4: Eliane, esse benefício ele é para quem tem o BPC, que é o Benefício de Prestação Continuada, ou então Bolsa Família. Essas pessoas terão essa nova carteira de identidade que pode ser solicitada gratuitamente. É só procurar uma das unidades dos CRAS aqui de Cascavel. As 10 unidades terão acesso, então, a essa solicitação, começando aqui pelo CRAS do Santa Cruz, já na próxima semana, nos dias 7 e 8 de outubro, que são na quarta e na quinta da semana que vem. Cada CRAS vai receber esse serviço durante um cronograma, tá? Então, é importante que você esteja atento às datas. Esse cronograma, inclusive, está disponível no nosso portal ktv.com. Então, começando aqui pelo CRAS Céu do Santa Cruz, já na semana que vem. E é importante que essas pessoas que tenham um BPC ou Bolsa Família façam essa solicitação da nova carteira de identidade, porque, de acordo com o comunicado, quem não tiver essa carteira até o dia 31 de dezembro deste ano, a partir de janeiro do ano que vem, poderá ter esses benefícios suspensos. É claro que ninguém quer isso, né? Então é importante já se atentar a essas datas, procure aí o CRAS mais próximo da sua casa, caso você tenha o Bolsa Família, seja beneficiário, né, do Bolsa Família ou do BPC, para então atualizar esse documento e não correr o risco de ficar sem o benefício a partir do ano que vem, tá? Reforçando então, cronograma certinho com datas e em cada CRAS, né, as semanas que os CRAS estarão oferecendo esse serviço, então estão lá no nosso portal ktv.com. Volto com você, Eliane.
3: Obrigada. E olha, vamos direto até a redação no portal ktv.com. Alexandre Oliveira chega por aqui, trazendo todos os detalhes, né, as informações, tudo que movimentou lá o nosso portal. Ali, boa tarde.
5: Oi, Eliane, boa tarde para vocês. Pela primeira vez, desde que sofreu uma grave lesão durante uma luta em Londrina, o atleta William, conhecido como Kabuto, apareceu num vídeo e falou sobre a recuperação. O Kabuto contou que está em casa, ele saiu do hospital, né, disse que ainda está tentando processar tudo o que aconteceu e que permanece aí isolado neste momento. Veja um trechinho.
6: Ainda estou em internação domiciliar, então por isso que, por mais que eu esteja em casa, ainda preciso de um tempo isolado, né? Tanto pelos cuidados que eu preciso e também por mim mesmo, né? Que ainda estou tentando processar tudo isso, estou tentando me recuperar, estou tentando melhorar cada coisa, para que a minha cabeça fique bem, né?
5: Nesse vídeo, que foi divulgado ontem, o atleta não comentou, né, a condição atual dos movimentos das pernas, mas agora há pouco a esposa dele fez uma publicação falando sobre isso e ele realmente não tem movimentos do peito para baixo. Ele segue aí em recuperação. Agora vamos lá para Ponta Grossa. A justiça converteu em preventiva a prisão de 5 homens investigados pela morte de Hugo Gabriel Moll. Esse empresário que foi morto por engano no dia 19 de junho deste ano dentro de uma barbearia. Hugo chegou 10 segundos depois da saída do verdadeiro alvo. A polícia então divulgou hoje quais são as novidades sobre essa investigação.
7: Entre os alvos estão o atirador e o condutor da motocicleta utilizada no crime, tendo ambos confessado a participação no homicídio durante os interrogatórios na delegacia de polícia. Também permanecem presos outros dois homens, identificados como mandantes do homicídio, além de um quinto envolvido, que participou do planejamento, cooptou o executor, o atirador, e forneceu abrigo, além de ter guardado as armas do crime. Em relação a outros dois homens investigados que estavam com prisão temporária decretada, a Polícia Civil esclarece que não solicitou a conversão da prisão em preventiva, porque embora as investigações tenham mostrado que eles tinham conhecimento prévio do planejamento do homicídio, o material analisado não permitiu concluir que eles tenham auxiliado diretamente na execução do crime.
5: Outra notícia por aqui foi essa situação em Campo Mourão. Um homem foi preso depois de abandonar uma mala num ponto de ônibus e ameaçar uma explosão no centro da cidade. A região, inclusive, precisou ser evacuada, ficou isolada, um grande transtorno, trânsito também bloqueado. Teve orientação do esquadrão antibombas, do BOPE, policiais da Rotan usaram escudos balísticos, inclusive, para se aproximar e verificar essa mala. A inspeção constatou que não tinha material explosivo nenhum. Depois de buscas na região, esse homem, então, foi localizado e preso. E pescadores paraguaios localizaram o corpo de Rafael Rodrigo Renzen, de 34 anos, ele que estava desaparecido desde sábado no lago de Itaipu. O corpo foi encontrado do lado paraguaio. Rafael estava com José Henrique Baques, de 24 anos. Os dois saíram, então, de Entre Rios do Oeste para pescar e deveriam ter retornado no mesmo dia. Como não voltaram, as buscas foram iniciadas. Jefferson continua desaparecido. E a gente segue acompanhando esse caso aqui no KTV.com. Alexandre Oliveira para o Jornal da KTV.
8: Homem fica ferido ao ser agredido no início da manhã de hoje, nas proximidades da Praça da Bíblia, em Cascavel. Vítima conseguiu caminhar até um posto de combustíveis na Avenida Brasil para pedir ajuda e relatou que foi agredida e teve o celular roubado. Ele apresentava contusões no crânio, além de fratura nas costas. Foi atendido pelo SIAT e encaminhado ao UPA Tancredo Neves. Homem fica ferido ao ser espancado na noite de ontem no bairro Brás Madeira, em Cascavel. Vítima foi ao local para se encontrar com mulher que conheceu pela internet e depois foi com ela até outro endereço, onde três homens o agrediram e furtaram objetos pessoais. Ele teve vários cortes e inchaço no rosto, dificuldade para abrir um dos olhos, fraturas no nariz e maxilar. Rapaz recebeu atendimento das equipes de socorro e foi encaminhado para a unidade hospitalar. Homem foi detido após agredir motorista de aplicativo no bairro Santa Cruz, em Cascavel. Ele havia solicitado corrida para a mãe, mas motorista recusou viagem ao perceber que passageira não era a mesma pessoa que realizou o pedido. Após discussões, rapaz agrediu o motorista e danificou o veículo. Guarda municipal foi acionada, deteve envolvido e o encaminhou à delegacia.
3: Familiares, amigos e colegas de corporação se reuniram para prestar as últimas homenagens ao guarda municipal que morreu no último domingo após um grave acidente na Avenida Tancredo Neves, em Cascavel. O sepultamento do GM Branco teve a participação de vários órgãos da segurança pública.
9: Foi uma despedida marcada por honra e respeito. As guardas municipal e patrimonial, os bombeiros, as polícias federal, civil, militar e penal participaram de um cortejo até o cemitério São Luís. O corpo de Vando Moraes de Oliveira Branco foi levado em um caminhão do Corpo de Bombeiros. Durante o sepultamento, a emoção tomou conta de todos. A cerimônia contou com honras militares.
10: Recarregou! Apontou! Fogo!
9: Branco recebeu também homenagens solenes que simbolizaram reconhecimento pelos serviços prestados à comunidade. Entre lágrimas, continências e o sentimento de dever cumprido, familiares, amigos e companheiros de farda se reuniram para dar o último adeus ao guarda municipal.
11: Música.
9: Colegas de corporação vestidos com uniforme da Guarda Municipal fizeram questão de estar presentes, lado a lado, em um momento em que as palavras não eram suficientes para expressar a dor da perda. Do alto, o helicóptero da Polícia Militar, o Falcão, jogou pétalas de rosa que traduziram o respeito e a admiração construídos ao longo da trajetória profissional. O pai do GM, o subtenente Branco, fez um discurso emocionante.
11: Filho, Deus te abençoe.
9: Branco foi vítima de um acidente de trânsito no exercício da função, no último domingo na Tancredo Neves. Ele estava com uma moto da Guarda Municipal. Ao fim da cerimônia, ficou o legado deixado dentro e fora da corporação.
3: E a audiência pública debate ações para Cascavel para os próximos 5 anos. Cada secretaria encaminhou propostas, né, de expansão dos serviços públicos para que no futuro recursos sejam direcionados aos projetos.
12: São 438 ações encaminhadas pelas secretarias e departamentos da Prefeitura. Durante 12 meses, o município avaliou as necessidades de Cascavel para os próximos 5 anos. Tudo isso faz parte do PAI, Plano de Ação de Investimentos.
13: Por exemplo, Covel, construção de casas, Secretaria de Saúde, construção de postos de saúde, reformas, e tudo tem que estar descrito nesse plano de ação de investimento para que possa esse investimento virar realidade. Vamos dizer, o deputado federal lá na frente quer mandar um recurso para o município, tem que ter uma rúbrica orçamentária da descrição daquela ação. Então esse documento é muito importante porque vai gerar um norte de onde que nós queremos chegar na questão de ações e investimentos do nosso município de Cascavel.
12: A partir de agora, o resultado da audiência pública é encaminhado para o gabinete do Executivo.
13: O prefeito tem que fazer um decreto aprovando esse plano de ações de investimento.
3: Reforma interna da unidade de saúde do São Cristóvão em Cascavel está concluída, mas a utilização da estrutura só deve acontecer mesmo no fim do ano. A unidade ainda vai receber móveis e equipamentos novos.
14: A reforma começou em abril com um prazo de 4 meses para a conclusão. O atraso foi pequeno por causa das variações climáticas, mas tudo saiu como planejado. Todas as dependências internas foram reformadas, com troca de piso, forro, fiação elétrica, pintura e acabamento. O custo foi de pouco mais de R$ 750 mil. O secretário de Saúde do município acompanhou de perto o trabalho da empresa contratada para a obra e, na vistoria, aprovou o resultado final.
15: No decorrer da obra, a gente vem fazendo visitas, né? Porque a gente vai olhando algumas coisas, às vezes, que não estão contento, vai solicitando, vai pedindo informações, se é isso mesmo que está no projeto ou não, vai acompanhando tudo isso. Mas uma obra com uma qualidade, me chamou a atenção até o piso aqui, gostei muito dessa cor de piso, acho que dá para a gente implementar até nas próximas obras. Ficou muito bonito, acho que a população vai gostar, vai se sentir mais confortável nesse espaço e a gente espera tentar entregá-lo antes do final do ano.
14: A unidade de saúde do São Cristóvão é responsável pelo atendimento de grande parte dos moradores de toda a região norte da cidade. Só de consultas médicas são mais de 100 pacientes diários, por isso a recuperação do prédio é importante.
16: Com a reforma interna concluída, agora é a vez dos detalhes de acabamento aqui do lado de fora. E também a Secretaria de Saúde espera a homologação para comprar os novos móveis e equipamentos que serão instalados aqui na unidade. A expectativa é que este local volte a funcionar até o final deste ano.
15: São 4 ou 5 unidades que estão com móveis planejados em andamento. Então, ele está agora na fase de análise das propostas, fase de recurso, né? A gente espera aí que nos próximos 10 dias já esteja homologado e aí então a gente já emita a ordem de serviço para a fabricação dos móveis. Fabricando os móveis, a gente inicia a montagem de toda a unidade e já programa a mudança.
14: Enquanto a nova estrutura não é liberada, os atendimentos de saúde estão sendo realizados no salão comunitário do bairro.
3: Reformas e obras nos cemitérios de Cascavel para o Dia de Finados podem ser feitas até o dia 6 do mês que vem. Depois desse prazo, somente serviços aí de manutenção, né, vão ser permitidos. As equipes da SESC vão continuar trabalhando nos espaços com serviços como pintura e roçada. Já a limpeza e também a decoração dos túmulos podem ser feitas pelas famílias até os dias aí que antecedem o feriado de 2 de novembro. Por hoje é isso, então. Em nome de toda a equipe de jornalismo aqui da KTV, eu agradeço a sua companhia. Amanhã, meio-dia, nos encontramos por aqui, né? Aqui no Jornal da KTV. Enquanto isso, acesse o portal ktv.com para informação em tempo real. 17h tem Entre Nós com Murilo Cardoso, coladinho ali, Jorge Guirado chega no comando do EPC e atualiza todas as informações desta terça para você.
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18: Ok, muito boa tarde para você, ouvinte da KTV FM, você que nos sintoniza em Cascavel 94.5, Foz do Iguaçu 90.1. Eu me chamo Evandro Carlos e te faço companhia por aqui na KTV até as 6 horas da tarde com Estação KTV, música e informação do nosso portal ktv.com, atualizado 24 horas por dia. Todo momento tem atualização no nosso portal e nós também anunciamos as notícias de hora em hora aqui na KTV FM. Para Foz e Cascavel e toda a região. Vamos começar mais uma edição do nosso Estação KTV. Hoje, terça-feira, dia 29 de setembro de 2026. Penúltimo dia do mês. Você está com a KTV FM e Lewis. É

Sul, ligados com a KTV FM nessa tarde de terça-feira. Nosso Amor é Lindo, Placa Luminosa, fechando a primeira sequência de músicas nessa tarde de terça-feira. 1h30, voltamos em instantes com o Estação KTV pela KTV FM. Por aqui tem música, tem notícia, informação e muita energia positiva. 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
28: KTV FM, agora 1h34 na sua tarde de terça-feira. Estamos de volta com a Estação KTV para Cascavel e Foz do Iguaçu. Cascavel, 29 graus. Toledo, 31 graus. E Foz do Iguaçu, 32 graus. 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

Girassol Acústico com Ira aqui na programação KTV FM na sua tarde de terça-feira. Muito obrigado pela sua companhia. É a 94.5 e a 90.1 de Foz do Iguaçu, trazendo para você o melhor da música da Estação KTV. Estação KTV é o nome do programa que vai até às 6 da tarde com música e informação. Agora nós vamos dar um giro aqui nas notícias do portal ktv.com.

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1: Na manhã desta terça-feira, dia 29, um galpão desabou após um forte temporal atingir a trifronteira, região marcada pela divisão entre a Argentina, os estados de Santa Catarina e do Paraná. O caso foi registrado em propriedade rural na linha Caçador, no interior de Dionísio Cerqueira, em Santa Catarina. A estrutura não resistiu à força dos ventos e veio abaixo durante a tempestade. Imagens do local mostram o galpão completamente danificado após o desabamento. O temporal provocou grandes estragos em diferentes pontos da região nesta manhã. Até o momento, não há informações sobre pessoas feridas em decorrência dos acidentes e dos incidentes. 2:02, e um homem de 33 anos ficou ferido após a motocicleta que estava a cair na manhã desta terça-feira na PR-466, na região central do Paraná. O acidente aconteceu por volta das 9 horas, no quilômetro 283 da rodovia trecho Pitanga Boa Ventura do São Roque. De acordo com informações colhidas no local, o motociclista de uma Honda CG seguia em sentido a Pitanga para Boa Ventura de São Roque, quando o condutor perdeu o controle e caiu. O motociclista de 36 anos não ficou ferido, já o passageiro sofreu ferimentos leves. Ele recebeu atendimento no local e foi encaminhado para o hospital de Pitanga. Estas são algumas das notícias do portal KTV.com, aqui com a KTV FM, que volta em uma hora para você. Nesse momento estamos com 29 graus em Cascavel, Foz do Iguaçu 28 graus e temos a previsão de Toledo também, temos... Toledo, 32 graus, maior temperatura no momento dos três principais municípios aqui da região. Voltamos em instantes com mais música para você ligado na KTV FM e notícias a todo momento você tem no portal ktv.com. 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
1: 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É o Estação KTV até às 6 horas da tarde. 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
1: Vem chegando Jason Donovan e Kelly Minogue.

Lida Voz de Selena aqui na programação KTV FM, Cold Fall in Love, antes Jordan Sparks, To Love Somebody. Música do Michael Bolton aí com o Jordan Sparks, ficou bem legal também. Esta é a KTV FM, eu sou Evandro Carlos, com você por aqui até às 6 horas da tarde, no Estação KTV, para Foz do Iguaçu, 90.1 FM, Cascavel 94.5, Cascavel com 30 graus, Foz do Iguaçu 32 graus neste momento, a temperatura. Voltamos já.

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15: 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Vamos de boa com a estação

Essa história é legal, né? O homem pra chamar de seu, mesmo que seja eu. Ai, ai. Erasmo Carlos, tinha que ser dele, né? Música boa, Erasmo Carlos, aqui na programação KTV FM, mesmo que seja eu, ao vivo. Shima Hoots versus Simples, Level 4 and 2. Tivemos também Steve Wonder, Sir Ducky, linda música. Amanda, Ninguém é Como Você. E ainda, nossa, essa aqui, o Pink do Aerosmith, Smith, né? Rock and Roll aí, uma baladona sensacional na programação da KTV FM. Agora nós vamos dar aquele pulo no portal ktv.com para saber das últimas notícias. Enquanto isso, você pode acessar também ktv.com para ficar bem informado.

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1: E com a aproximação das eleições 2026, administradores de prédios participam de treinamentos para entender as regras que devem ser observadas durante o período eleitoral. As orientações servem para esclarecer dúvidas e preparar os voluntários para situações que podem surgir durante a votação. Os administradores de prédios e de acessibilidade dos locais de votação têm um papel importantíssimo antes e durante a eleição. A participação deles neste treinamento é obrigatória. O treinamento de administradores de prédios e de acessibilidade segue durante a tarde desta terça-feira e ainda tem mais um grupo amanhã, quarta-feira, pela manhã. 3 horas em ponto, aqui na KTV FM, beneficiários do BPC e do Bolsa Família poderão solicitar gratuitamente nova carteira de identidade no CRAS de Cascavel a partir de outubro. O atendimento começa pelo CRAS CEL do Santa Cruz nos dias 7 e 8 de outubro e será levado às 10 unidades do município conforme o cronograma. A emissão do documento será feita de forma gratuita para as pessoas receberem o benefício de prestação continuada BPC ou Bolsa Família. Cada unidade terá datas específicas para oferecer o serviço. A orientação é que os beneficiários fiquem atentos às datas e procurem o CRAS indicando no cronograma. As informações com dias de atendimento em cada unidade que estão disponíveis no portal ktv.com. Para quem não tiver a nova carteira de identidade até 31 de dezembro deste ano, poderá ter os benefícios suspensos a partir de janeiro. Essas e muitas outras notícias você encontra no portal ktv.com. Voltamos com mais notícias na KTV FM em uma hora.
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1: KTV FM, 3 horas e 5 minutos.

Pra trazer aquele clima de saudosismo dos anos 80, né? Onde só tinha música boa. Nakita com Elton John, W, Look at My Girl. Foram as últimas duas desse bloco aqui na KTV FM, nesta super terça-feira, 29 de setembro, penúltimo dia do mês, né? Amanhã acaba o mês de setembro, mas já estamos na primavera aí. Coisa boa, né? 3 horas e 29 minutos, esta é a KTV FM para Cascavel 94.5, Foz do Iguaçu 90.1. Às 4 horas em ponto, tem mais notícias do portal KTV.com aqui na KTV FM e às 18 horas o jornal EPC aqui na KTV FM e na KTV TV também, tá certo? E às 19 horas chega por aqui o nosso amigão Sérgio Oliveira com Na Noite KTV. É a programação distribuída aí durante o dia para você curtir as melhores músicas, ouvir aquelas músicas sensacionais que fazem parte da sua vida.

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20: KTV FM, 3 horas e 34 minutos. Segue a programação KTV na sua tarde de terça-feira. Temperatura em Cascavel, 29 graus, Foz do Iguaçu.

0: 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Essa é a KTV FM de Cascavel, 94.5, de Foz do Iguaçu, 90.1 FM KTV. Estação KTV até 6 horas da tarde comigo, Evandro Carlos, te fazendo companhia, tocando aqui as melhores músicas para você. Agora, instante para irmos ao nosso portal ktv.com e sabermos das mais recentes notícias publicadas no portal.
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0: Passagem da frente fria provoca chuvas fortes e rajadas de vento no Paraná nesta terça-feira. Dados das estações meteorológicas monitoradas pelo CIMEPAR mostram ventos acima de 50 km por hora em diferentes regiões do estado. A maior rajada registrada foi às 14h30 em Laranjeiras do Sul, com 67,7 km por hora. Às 9 horas da manhã, em Fazenda Rio Grande, o vento chegou a 65 km por hora. E às 14 horas, no distrito de Horizonte, em Palmas, foram registrados 61,2 km por hora. Em Cascavel, a estação do CIMEPAR registrou uma rajada de 50,4 km por hora, às 9h15 da manhã. Já a estação meteorológica do aeroporto apontou vento ainda mais intenso, chegando a 55,4 km por hora, às 8 horas da manhã de hoje. Os dados são parciais e acumulados de chuva e as velocidades máximas do vento ainda podem aumentar ao longo desta terça-feira. 4 horas em ponto, um vídeo que circula em grupos de mensagens mostra três crianças circulando juntas em uma moto elétrica nesta terça-feira no Jardim Veneza, em Cascavel. Todas elas sem capacete. Nas imagens, um menino aparentemente mais velho conduz o equipamento. No meio está uma criança menor, também um menino, e uma menina segue na parte traseira. Os três percorrem a rua enquanto dividem o espaço com carros. A situação chama atenção porque menores de 16 anos não podem conduzir equipamentos de mobilidade individual autopropelidos em vias públicas de Cascavel, conforme lei municipal. A fiscalização das regras começou neste mês e é realizada por agentes da Transitar e também da Polícia Militar, em abordagens envolvendo condutores menores de 16 anos. Os pais ou responsáveis devem ser acionados para assumir a responsabilidade pela situação. Essas foram as notícias mais recentes aqui do portal ktv.com. 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

A programação mais criativa do seu rádio é aqui na KTV FM Players Baby Comeback. Maravilha esse solo de guitarra, hein? Antes Chubba Rocks, ainda tivemos Raimundos, a mais pedida, com a Ivete Sangalo, Jorge Versilo e ainda John Miles e The Cure Fried in Love, versão acústica lá no começo deste bloco. 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Estamos com a temperatura bem diferente, né? Cascavel 21 graus, Foz do Iguaçu 30 graus neste momento, né? São 10 graus de diferença na temperatura aí de Cascavel para Foz do Iguaçu. Um abraço a você que nos ouve em Foz do Iguaçu 90.1, você de Cascavel 94.5. Nós somos a KTV FM, este é o Estação KTV, até às 6 horas da tarde.

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10: 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Vamos lá para mais meia hora de música sem intervalo comercial na KTV FM.

primeiro sucesso do Cidade Negra, a primeira da história deles a tocar no FM e fazer aquele sucesso estrondoso no início dos anos 90, né? 1991, e nem era o Tony Garrido ainda o vocalista. O Estação KTV está ficando por aqui. Voltamos amanhã a partir da 1 hora da tarde com Evandro Carlos, direto para Foz do Iguaçu 90.1 e Cascavel 94.5 KTV FM, uma rádio diferente. Na sequência, você fica com o EPC às 18 horas aqui na KTV FM. Grande abraço a todos e até amanhã à 1 da tarde. Você fica com Marina Lima.

0: Olá, olá para você ligado aqui na tela da KTV, para você ligado na KTV FM, 29 de setembro, terça-feira, 22 graus em Cascavel, no oeste do Paraná. Chove um pouquinho aqui, chove um pouquinho ali, mas felizmente nada daquele temporal previsto. Estamos chegando com mais um EPC. É muito bom estar aqui, é muito bom ter a sua companhia. Olá, Luizinho, tudo certo?
1: Tudo tranquilo, Jorge. Tudo dentro daquilo do esperado, né? Trairagem de um lado, trairagem do outro, e assim vamos levando. Os políticos perderam a noção e a vergonha na cara. Agradecimento, coerência e gratidão jamais será visto numa outra eleição, eu imagino. Porque essa tá demais. A trairagem em Cascavel tá demais. Daí não adianta reclamar, não adianta mostrar, porque, viu, Jorge? O ego de alguns faz com que a perda se torne total. Então, fazer o quê, né? Então, nós vamos seguindo em frente e aguardando aí o resultado das eleições deste domingo para ver que rumo tomaremos aí, tanto no Brasil quanto aqui no estado do Paraná, para tocar a vida, como sempre fizemos, trabalhando.
0: Vamos mostrar nossas imagens, ver nossa câmera lá que mostra a Avenida Carlos Gomes indo lá no sentido da Unioeste. A nossa câmera do alto do Hotel Copas Verdes da família Scanagata mostrando a nossa Avenida Brasil. E a nossa câmera lá da Bel Plástico, nosso caríssimo Valdinei Bobato, mostrando a BR-277 para a gente acompanhar a trincheira do Cascavel Velho, né? E nós estamos chegando com o nosso EPC. Vamos falar que prazo para solicitar a isenção do IPTU termina nesta quarta em Cascavel. O David tem os detalhes.
2: É isso aí, Jorge. Então termina nesta quarta-feira o prazo para o pedido de isenção do IPTU nesse ano de 2026 aqui em Cascavel. Terminou esse prazo, não vai ter prorrogação, então a data limite é até amanhã, presencialmente, até fechar o expediente nesta quarta-feira. Mas também é possível pedir a isenção do IPTU de maneira online pelo site da Prefeitura de Cascavel. São cerca de 15 mil famílias, mais ou menos, em Cascavel que têm direito a esta isenção do IPTU, sendo que mais ou menos 12 mil famílias já recebem esse benefício de maneira automática. De 2.400 a 2.700 famílias, aí precisa vir até a Prefeitura de Cascavel para solicitar essa isenção. Quem tem direito à isenção do IPTU? Aquelas famílias com renda de até 2 salários mínimos, desde que aconteça a comprovação pelo Cadastro Único do Governo Federal, possuir apenas um imóvel no seu nome e residir nele. Documentos necessários: o RG, o CPF, também um documento que comprove o vínculo com esse imóvel e a folha resumo atualizada do CAD Único. Para aqueles que querem pedir a isenção do IPTU em nome de outra pessoa, aí é preciso ter uma procuração específica para ter acesso a esse benefício. Então, a expectativa da Prefeitura de Cascavel é de que essa movimentação não seja tão grande assim nas últimas horas, até por entender que aquelas famílias que têm direito à isenção já protocolaram esse pedido. Mas, pelas contas, pelas nossas matemáticas, ainda tem mais algumas famílias que podem pedir a isenção, mas ainda não o fizeram. David Souza para o EPC.
0: David, não pode vacilar, né, Luizinho? Depois não adianta que não reclamar, que não vai resolver, né?
1: Não, aí acabou. Viu? Tá aí, abriram mais uma janela para que todos possam ter o benefício adquirido. Aí, se não vão atrás, aí depois não adianta reclamar. Isso é que nem a audiência pública, Jorge.
0: Depois do fato consumado...
1: Bom, não vão, não discutem, não debatem, depois não adianta reclamar. Não é o gestor que é o culpado.
0: Verdade. Vamos dar um abraço para o nosso caríssimo Eduardo Pedro, o Edu da Drible. Quem não se lembra?
1: Louco!
0: Tá de Londrina, tá visitando Cascavel, dando um passeio aí. Abração, Edu. Olha, reformas em túmulos podem ser feitas até 6 de outubro em Cascavel. Leandro vai contar para a gente.
3: Depois desse período, apenas o trabalho interno será realizado com os próprios funcionários da SESC. E, claro, também o período para as famílias fazerem a limpeza dos túmulos e jazigos.
4: De acordo com o superintendente da SESC, a autarquia que administra os cemitérios públicos de Cascavel, depois desse prazo, somente serviços de manutenção poderão ser realizados.
5: Agora, está liberado, continua, como é o ano todo, e após 6 de outubro, apenas as nossas equipes estarão dentro dos cemitérios fazendo as melhorias, fazendo as pinturas, ajeitando para receber, obviamente, a população.
4: E depois do dia 6 de outubro, estará autorizada a limpeza dos túmulos e capelas.
5: Claro, a limpeza, que é algo mais particular, uma decoração, né? Nos jazigos, obviamente, fica aberto até ali o limite da semana do dia 2 de novembro.
3: O município todo tem 28 cemitérios e essa medida vale para os cemitérios da cidade. O Cristo Redentor e o Jardim da Saudade, na região do Guarujá, o cemitério São Luís, no bairro São Cristóvão, e o cemitério central.
5: Vale lembrar que são 4 cemitérios aqui na região central, né, aqui na sede do município, e 24 no interior. Então, as nossas equipes também têm que cuidar desses outros 24, né, que é roçado, o cuidado mínimo que é possível.
0: Que bom, né? Ou vamos fazer um rápido intervalo, a gente já volta aqui no nosso EPC e mais do alto do edifício Amaranto, lá em Toledo, do prédio do nosso caríssimo Beto Almayer, mostrando o Parque Diva Paimbarte, a nossa capital do agronegócio paranaense, Toledo.
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0: Voltamos com o nosso EPC, lembrando que neste domingo nós estaremos ao vivo a partir das 5 da tarde mostrando a apuração das eleições, não só na KTV, na KTV FM, como também na União FM 90.3 e na CBN Foz do Iguaçu. A equipe completa aí mostrando todos os resultados prováveis eleitos, né, para deputado estadual, deputado federal... É, vamos Senado. Acompanhar, como sempre, né? A gente faz todas as eleições aí. E as câmeras, olha as nossas pontes. A ponte da amizade que leva o Brasil através de Foz do Iguaçu ao Paraguai por Ciudad del Este. A ponte da integração que leva o Brasil ao Paraguai bem pouquinho, porque há que pagar, senhor. E há que fazer uma inscrição em Paraguai. Então, ali é a ponte da integração que leva Foz do Iguaçu ao Paraguai através de Porto Presidente Franco e a nossa câmera da ponte da Fraternidade, a ponte Tancredo Neves, que leva o Brasil através de Foz do Iguaçu a Puerto Iguaçu, na Argentina. Né? Logo que você passar a ponte ali também, ó, lá, acompanhando esse carro ali, ó, não o ônibus, o carro. Você vai indo, quando chegar lá no final... Você vira à direita, antes de passar pela imigração, que é enrolado, demorado para entrar na Argentina, pode ver a fila lá no fundo, já você vê a fila. Você pode entrar à direita, tem o Duty Free, que é tido como um dos melhores do mundo. Tem muita coisa ali, né? É, especialmente perfume, chocolate. O Luizinho, por exemplo, vai lá sempre comprar um chocolatinho. Aquele pequenininho que você compra sempre, Luizinho, aquele é bom.
1: Eu gosto daquele pequenininho é meu...
0: É. Tudo que é pequenininho é bom,
1: é bom, né, para mim.
0: É. Falar em pequenininho, você sabe que a gente deu uma notícia errada aqui ontem sobre o Léo Rigon. O Léo não está procurando uma namorada. Eu cometi um erro grave aqui, por isso não teve tanta procura. Ele está procurando uma cuidadora.
1: Ah, é
0: cuidadora.
1: Eu esqueci de te corrigir, viu, Jorge?
0: É, você
1: eu
0: falhou.
1: Eu poderia ter prestado atenção.
0: Remunera bem, né, Luizinho, inclusive. Tem um monte. Só a revenda de carro do Léo já é um baita de um, né?
1: Sim.
0: Já vale a pena você cuidar do rapaz ali. O Benjamin que o diga. A partir de outubro, moradores de Cascavel poderão solicitar a nova carteira de identidade pelo CRAS. Tem gente perguntando aqui, com a Carmen Hitt e tudo mais. Presta atenção, dona Carmen. A Débora Evangelista vai contar para a senhora aí.
2: Exatamente, Jorge. As pessoas que têm Bolsa Família ou então são beneficiárias do BPC, que é o benefício de prestação continuada, vão ter acesso a essa nova carteira de identidade de forma gratuita nas 10 unidades do CRAS aqui de Cascavel. Vai seguir um cronograma, tá? Começando aqui pelo CRASEL no bairro Santa Cruz, já na próxima semana, nos dias 7 e 8 de outubro, quarta e quinta da semana que vem. E aí tem uma agenda, cada CRAS vai receber esse serviço durante esse cronograma e inclusive essa agenda está disponível lá no nosso portal ktv.com. E por que que é importante, então, que os beneficiários do Bolsa Família e do BPC procurem esse serviço para atualizar esse documento? Porque quem não estiver com a nova carteira de identidade, que a gente chama de SIM, até o dia 31 de dezembro deste ano, poderá ter o benefício, então, suspenso a partir de janeiro do ano que vem, e ninguém quer isso, né? Então, por isso que é importante, procure aí um CRAS mais próximo da sua casa, busque as informações e também dê uma olhadinha no nosso portal ktv.com, porque o cronograma completo você encontra lá. Volto com você, Jorge.
0: Obrigado, Débora. Viu, Luizinho? Eu levei 10 minutos para fazer a nova carteira pela internet. Foi mais demorado eu ir buscar, né? Porque daí você vai buscar lá no Instituto de Identificação, do que eu fazer. 10 minutinhos, e eu mesmo fiz a foto, tudo certinho. É uma coisa muito simples. É, tive o apoio logístico da Ana, que acessou, que fez e tal, mas é muito rápido. A gente. E outra, a nova identidade tem uma vantagem, ela não tem mais número, né? Você
1: não?
0: Tem ali só o CPF. Entendeu?
1: É verdade.
0: Olha, a vacina contra a meningite está disponível em Toledo. A imunização segue até quarta-feira. Jardel Santos vai contar pra gente.
3: É isso, Jorge. As vacinas, elas vão contra 4 tipos de bactérias que causam a meningite meningocócica, que são os tipos A, C, W e Y. As crianças que ainda não receberam o imunizante contra o tipo C devem se vacinar. A oferta se amplia para adolescentes e adultos de 11 até 24 anos que ainda não receberam nenhum tipo de dose. É importante salientar também que os grupos de profissionais de saúde estão incluídos nessa lista prioritária de atendimentos que atendem aos critérios estabelecidos para a vacinação. Mais um ponto importante: leve a sua caderneta de vacinação para que as equipes tenham acesso ao histórico de doses já aplicadas anteriormente. Quem tiver dúvidas, pode levar a sua carteirinha e aí vai receber as orientações dos profissionais. O prazo termina amanhã e essa ação é válida para todas as unidades básicas de saúde aqui do município de Toledo. Jorge?
0: Obrigado.
1: Jorge,
0: viu,
1: você vai matar o velhinho do coração, que é o Léo Rigon.
0: Recebi duas propostas aqui. O Milton da Luz está mandando aqui, é uma cuidadora. Vou mandar lá para o Léo já. Para poder, né? Se bem que ela mora em Toledo aqui, mas de repente, né?
1: Sim.
0: O Vigilância Ambiental alerta a população sobre o escorpião amarelo. O Leandro Souza vai explicar para a gente aí.
4: A preocupação é grande, né, Jorge? Até porque essa terça-feira, por exemplo, nós tivemos calor e chuva. Então, deixa o tempo muito vulnerável, mesmo estando na primavera, é muita umidade, isso facilita ainda mais a proliferação do escorpião amarelo.
5: A gente vem notando um pequeno aumento, né, tanto no número de animais encontrados quanto no número de acidentes. Então é um escorpião que se adapta muito bem ao ambiente urbano. A gente vai tentando fazer ações de controle, mas também eles se multiplicam no esgoto, né? Então é difícil o controle deles nessa situação. Então as pessoas, quando moram em regiões em que foi encontrado escorpião amarelo, é importante tomar as medidas preventivas e elas devem ser para o resto da vida. Mesmo que se faça a busca ativa, as pessoas devem continuar com os cuidados preventivos para que não aconteçam acidentes.
4: Ainda segundo a Secretaria de Saúde, nos últimos 6 anos, Cascavel já registrou mais de 2.400 acidentes com animais peçonhentos. As aranhas aparecem com o maior número de registros, 1.101 ocorrências, seguidas pelas abelhas, com 838, e pelas serpentes, com 75. Os escorpiões somam 72 acidentes no período. Somente em 2026, até o dia 22 de setembro, foram registrados 357 acidentes com animais peçonhentos, sendo 9 envolvendo os escorpiões. A presença deles deve ser comunicada ao plantão de zoonoses da Secretaria, 98804-7211.
0: Luizinho, é uma informação que era interna, sim, mas eu estou acabando de receber aqui o pedido. Nós vamos transmitir a Copa Internacional, a Copa Intercontinental de Futsal lá de Pato Branco. Uhum. Né? Aí ele me mandou aqui agora para quais canais nós temos que enviar as imagens. Então, TV aberta, X Sports,
1: opa,
0: né? Pela Pay TV, pela Disney Plus, pela Fast TV, pelo Band Sports, no YouTube, pela NNF TV, pela Gol BR, pelo Mundo Futsal, pela CBF STV, pela F12, nas Américas. Pela DS Sports, pela Fox Sports, na Ásia e Europa, pela DAZN. Pouca coisa, né?
1: É bom, pouquinho.
0: Não está pedindo nada. Que coisa, hein? Em Cascavel, o prazo para solicitação dos uniformes da rede municipal termina, mas muitas famílias ainda não fizeram o pedido. Del Rios, conta aí.
6: Pois é, Jorge, olha, 29.013 famílias fizeram os pedidos para a aquisição dos uniformes escolares para crianças do infantil ao quarto ano, crianças que estudam nas escolas municipais aqui de Cascavel. Este ano, segundo a secretária de Educação, não haverá licitação para a compra desses uniformes. Será um contrato direto com as empresas. 3 empresas já foram escolhidas pela secretaria já que apresentaram capacidade técnica para a confecção desses uniformes, cada empresa vai cuidar de um detalhe, mas todo o material deve ser entregue então até o final deste ano e os pais devem receber esses uniformes para as crianças no início do próximo ano. 900 e poucas famílias não fizeram o pedido, mas se fizerem só no ano que vem agora, podem receber também numa segunda etapa, que será feita somente no segundo semestre do ano que vem, a entrega desses uniformes.
7: Até o momento nós tivemos então 29.013 famílias que solicitaram então os uniformes escolares para o ano de 2027, destacando que nós abrimos com antecedência esse processo em virtude da estruturação da parte contratual que estamos realizando por intermédio de registro de ata e neste momento ainda destacar que ficaram 935 famílias que não realizaram o pedido neste momento. Novamente, nós vamos reabrir esse processo no início do próximo ano letivo para aquelas famílias que estarão adentrando a nossa rede municipal com suas crianças, bem como também para esses que não fizeram o pedido no prazo correto.
0: Por nós chega, não chega, Luizinho?
1: Chega.
0: Oh, calma, Aldino. Por nós chega. Oh, administradores de prédios participem de treinamento para atuação durante o período eleitoral em Cascavel. David, diga lá.
8: Os administradores de prédio e de acessibilidade dos locais de votação têm um papel importantíssimo antes e durante a eleição.
9: Eles são nosso braço direito no dia da eleição. A gente estima e procura dar todo o suporte para que eles possam exercer o trabalho no sábado, no domingo, de forma tranquila.
8: A participação deles neste treinamento é obrigatória. São 5 turmas. E quem recebeu essa missão precisa estar em uma delas. Caso contrário, é substituído. Eles precisam fazer vistoria no local de votação e nos equipamentos. Conversam diretamente com a Justiça Eleitoral sobre o fluxo da votação. Seguem um cronograma preparado para o dia do voto e conhecem bem o local escolhido.
9: A maioria dos locais de votação são escolas. Então nós pedimos indicações da escola, né? Das pessoas que trabalham lá, da diretora, coordenação. Então são pessoas que já conhecem os locais de votação, que tem acesso às chaves, tudo, e que podem dar esse embasamento melhor para a Justiça Eleitoral.
8: A Graciolina novamente foi convocada para ser responsável pela acessibilidade dos eleitores na União Oeste, local grande de votação. Ela sabe que o papel dela é fundamental para o pleito.
10: É muito bom estar lá, eles poderem contar com a gente nesse momento. A responsabilidade é muito grande, mas a gente sempre teve muita tranquilidade na votação lá.
8: Nesta eleição existe a preocupação com a formação de filas maiores. Naturalmente, pela quantidade de cargos, o eleitor demora mais para votar. Então, ela é consciente que pode ajudar para que tudo seja mais tranquilo.
10: Bem importante mesmo, porque tem algumas pessoas, inclusive, que são novas, né? Nesse ato, né, de trabalhar nas eleições, e para nós é muito importante rever, né? E as adaptações, porque todos os anos tem, todas as vezes que tem eleições, tem coisas que são novas, inovadoras, então é importante a gente ter clareza sobre isso.
8: O treinamento de administradores de prédio e acessibilidade ainda tem mais um grupo na quarta-feira pela manhã.
0: Ô Luizinho, hoje... O nosso caríssimo prefeito em exercício, Tiago, ele foi visitar um bairro em Cascavel e já por várias vezes as mesmas queixas que nós já mostramos aqui. E aí eu pedi para o Tiago a gentileza dele fazer um vídeo, porque não dava para a gente ir lá, estava toda a equipe aí, porque deu problema lá em Toledo, deu por causa do vendaval e tal. Eu pedi, Tiago, faz a gentileza, me manda um vídeo de como você encontrou hoje a situação. Olha o que o Thiago me mandou aí.
11: Fala, pessoal. Boa tarde, tudo bem? Estou aqui como prefeito em exercício, junto com o Mazzucci, nosso vereador. Nós estamos aqui no Interlagos, na rua Sócrates, com a rua dos Lusíadas. Pessoal, é inadmissível o que está acontecendo nessa esquina aqui.
0: Olha aí.
11: Querem culpar o vereador, quer culpar o prefeito, quer culpar o secretário, mas isso aqui é uma falta de respeito da população com a vizinhança aqui. População, vocês têm que ajudar a denunciar no 156. O carro que estiver vindo aqui, o vizinho que está vindo fazer isso aqui. Isso aqui nós limpamos já mais de 5, 6, 10 vezes e isso está continua acontecendo o descarte irregular. Eu determinei ao secretário que faça a limpeza, a secretária Beatriz, a pedido aqui junto com o Mazzucchi, e pedi para o Coronel Lee que instalasse um poste aqui e colocar uma câmera de monitoramento que nós vamos identificar e nós vamos multar as pessoas que estão fazendo isso dentro da cidade de Cascavel. Nós estamos fazendo nosso dever, só que a população tem que ajudar, que dessa forma não pode ficar com esse lixo dentro da cidade de Cascavel. Não é isso, Mazzucchi?
12: Isso aí, prefeito. Obrigado por o senhor atender o pedido, vir aqui ver essa situação caótica aqui da Rua das Luziadas. Realmente precisamos, né, que seja feita uma ação para que a conscientização da população, principalmente para que a situação, porque muitas vezes os moradores, as crianças passam no meio da rua por conta de tanto entulho, tanto lixo, tanto volumoso que acabam jogando aqui nesse local. Então, obrigado, prefeito, por estar aqui conosco.
11: Tamo junto, Mazzucchi. Aqui nós temos escola, nós temos CMEI aqui próximo. Daqui a pouco estão fazendo vídeo culpando nós. Mas nós estamos aqui. Nós vamos mandar limpar, mas nós vamos mandar multar, fiscalizar quem está fazendo isso aqui com a comunidade, com os vizinhos.
0: Lamentável. Agora, o Thiago também, ainda bem que é vereador, né? Prefeito de exercício, porque eu pedi para ele, Thiago, faz um vídeo completo mostrando tudo e horizontal, né? Não fez completo, horizontal.
1: Não é ele o culpado.
0: E ali, só naquele pedacinho. Porque é lamentável tudo aquilo ali, o que tem ali, né? É pena que ele, como
1: cinegrafista.
0: Cinegrafista é um bom vereador.
1: É.
0: E falar nisso, Luizinho, empresa reclama de buracos e lixo em rua do bairro Morumbi. O Leandro vai contar aí, ó.
13: Jorge, trata-se da rua Jacó Aires de Matos, aqui no bairro Morumbi, quase marginal aqui, quase chegando na BR-369, no alto do Morumbi. Temos uma bela visão ao fundo da cidade de Cascavel, nas imagens do Anderson Cardoso. Ao meu lado, o Altenir. O Altenir vai reclamar de uma situação que, apesar dessa bela visão da cidade, no chão a visão não é nada boa. Tem buraco e lixo nessa rua, Altenir?
14: Tem, e faz tempo já, inúmeras reclamações, inclusive para a Câmara dos Vereadores, enfim, né? E ninguém toma providência. Na verdade, isso aqui nunca foi asfaltado, simplesmente só jogado uma manta, né, esses restos de asfalto que são recolhidos, e isso faz com que a gente tenha essa situação precária aqui. Volta e meia a gente tem carro parado, quebrado, é uma buraqueira danada, né? E é um pedaço pequeno, né? E que a gente pede providências para que realmente seja feito alguma coisa por aqui, né?
13: Esse pedaço deve dar o quê? Uns 50, 100 metros, talvez? Uma quadra?
14: Dá uma quadra e pouquinho, né? E coisa que é o espaço que tem aqui, né? Aí depois já tem toda a pavimentação, tá tudo ok, né? Mas é esse pedaço aqui, e aqui é um fluxo intenso de caminhões, ônibus de transporte de passageiros aqui, coletivo, tudo passa por aqui, né?
13: E não contente de ter os buracos, o pessoal está jogando lixo também às margens da rua.
14: Esse agora é outro problema, que aí agora a gente já está começando a ter invasão de ratos e, enfim, os insetos, tudo que se cria embaixo do lixo, né? E que estão à disposição para ser visto aí, né? A quantidade de lixo que tem aí. Então, também foi enviado para o meio ambiente e ninguém tomou providências também, né?
13: E agora nenhuma resposta?
14: Até agora não. Simplesmente foi encaminhado e ninguém respondeu nada, né?
0: Que coisa, hein?
1: Que situação, hein?
0: Olha aqui, Luizinho, o Moarama, há pouco, olha o que aconteceu no Moarama. Olha só, uma árvore em cima de um carro, felizmente não tinha ninguém, mas você viu ali, ó, o que fez com o carro?
1: Não.
0: E olha aqui, um clube.
11: O barracão aqui do tênis, sabe?
0: Olha, do clube, olha só, Moarama. Chuva foi brava,
1: forte,
0: hein?
1: Né, Jorge?
0: E Toledo, daqui a pouco, a gente vai mostrar aí também muita coisa séria. Olha aqui, ó. Isso aqui é o Moarama. Moarama, infelizmente, olha em cima do
1: carro. Acabou
0: com
1: o carro.
0: Destruiu o carro. É o tamanho da árvore. Vamos fazer um rápido intervalo. A gente já volta aqui no nosso EPC. Você tem imagem aí da nossa câmera do Trevo Cataratas, do alto da Destro Macro Atacado. E a nossa câmera que está lá no Trevo Guarujá. Voltamos.
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0: Voltamos com o nosso EPC. Você tem aí imagens da nossa ponte de Guaíra, a ponte Ayrton Senna, e mais do alto da União FM de Toledo, mostrando ali o centro de Toledo, a Catedral Cristo Redentor em Toledo. O Thiago, nosso prefeito em exercício, ele me mandou outro vídeo agora em outro lugar. Quer ver? Ó? Ele mandou, onde que é isso aqui? Ele mandou isso aqui, olha aqui, ele tá falando aí.
1: Jorjão, tô aqui no Julieta Bueno, olha aí. Cara, cheio de barraco. O pessoal da GM tá aqui. Então vamos dar uma atenção, ó. Não dá, olha lá. E, ó. Já chamei a Rose vai trazer o pessoal aqui pra levar. Só vai sair daqui. Cara, os vizinhos tão loucos aqui.
0: Olha a situação.
2: Não construíram pode, uma né? casinha, a cabana, é? Jorge.
0: Hã?
2: Estão brincando de cabaninha
0: não
2: lá já.
0: Pode, né, Luizinho? Deus é Deus lamentável, Deus, né?
2: Isso é uma...
0: Ó, aqui o Luiz Marcos Monteiro fala aqui, ó. Jorge, Luizinho, boa noite. Esse endereço aí é uma vergonha. Poder público limpo e recolhe os entulhos. No outro dia está tudo ali novamente. Na maioria das vezes são os moradores em situação de rua que fazem a limpeza local que eles são contratados para fazer. Eles fazem e jogam ali naquele local. É uma vergonha para o nosso bairro. É, viu? É, outra situação aí que viu? Não tem como, né, Luizinho? Como é que vai? Aqui outra, ó. Essa aqui é da dona Miriam, ó. Esse terreno que aparentemente pertence à prefeitura universitária, ó. Terreno que tá com mato alto, cheio de lixo, pedir uma ajuda, fiscalização. Olha, dá uma olhada aí, ó. Viu? A cidade tá inteira assim, rapaz, sabe? É, mandei lá pra dona Olga Tchá para ver se ela pode ajudar aqui a gente nessa situação. Outra coisa...
2: Duas coisas deveriam ser feitas, Jorge.
0: Dá um abraço para dona Yolanda, que está assistindo a gente, está reclamando que o meu som está baixo. Mas é que a minha voz é fraca mesmo, dona Yolanda.
2: Só ergo tem volume. Tamanho.
0: Ergo o volume, só tem o tamanho, segundo o Luizinho. Outra aqui, a dona Juliana, eu tenho um amigo que é cuidador de idosos, de Cascavel, a Neuza, ó, se precisar, tem aqui já. Outra situação aqui, tem outra aqui... O Osvaldo, ô, grande Osvaldo, Jardim Alvorada, ele tá falando que é a Cheers, serviço de bar para eventos, 16 anos de vida. Ô, Osvaldo, aguentar 16 anos não é fácil, hein? Parabéns a Cheers, faz drinks. Hein, Luizinho? Uma hora vamos tomar uns drinks dele lá. Outro aqui é o Jeff, que ele está visitando Cascavel. Sempre que vem tem melhorias na cidade, uma bela cidade. Ele é de Madrid. Ô, Jeff, um abraço para você, obrigado pela mensagem. O Ariovô Nil fala que nesse 29 e 30 ingressos já podem ser reservados. O espetáculo Nona Noite de Gala leva música clássica para o teatro o Cefrim Filho. É grátis.
2: Como é que é o nome do... Quem enviou a mensagem?
0: O Ariovonil.
2: Ariovonil, Jorge.
0: Ariovonil?
2: É.
0: Ah, mas ele manda quando ele quer, então eu falo como eu quero também.
2: Não, senhor. Ariovonil Policarpo. O nome,
0: hein? Meu pode pai sempre tudo. Falava assim, tire tudo de um homem, mas nunca tire seu nome.
2: Isso aí. Então aprenda.
0: Ariovonil Policarpo. Obrigado, isso. Ariovonil.
2: E você não aprendeu, né?
0: Não.
2: Um abraço ao Ariovonil.
0: Mas eu aprendi que vai ter, no dia 6 de outubro, o Núcleo de Cooperação Socioambiental da Região Oeste, em parceria com o CAUT, Instituto Sativa de Cascavel, vai fazer o primeiro seminário sobre neurodivergência no Oeste, o cuidado com as pessoas autistas. 6 de outubro, no auditório da Prefeitura, a partir das 14 horas, garanta a sua participação lá. Tem o link ali, o link é muito complicado para divulgar, mas é só você... procurar aí que nós vamos tratar. Vai ter a palestra do Dr. Ícaro, médico neurologista e neuropediatra, e a doutora Ana Carolina, farmacêutica, que ela vai falar sobre o uso do canabidiol com pessoas autistas. O neurologista e neuropediatra, os cuidados com a alimentação de pessoas autistas. Primeiro seminário sobre neurodivergência. Casa da Cultura da Região Norte suspende atividades após furto de fios de energia. Ai, meu
2: de
0: pai.
2: Novo?
0: Quanto, Leandro?
3: Jorge, a única iluminação que nós temos é da nossa câmera, porque o restante é tudo no escuro. Os equipamentos da Casa da Cultura aqui do Periolo vão ficar inativos por quase uma semana por conta da ação de vândalos, de ladrões que invadiram o espaço e levaram toda a fiação elétrica. Hoje a música não tocou por aqui. A ação de vândalos deixou a Casa da Cultura da Região Norte, localizada no bairro Periolo, no escuro. O crime ocorreu no fim de semana e por isso as atividades estão suspensas. Pelos próximos dias, sem energia elétrica, sem internet, sem aulas de dança, violão, teatro ou artes visuais. Tudo parado.
4: Nós atendemos 180.

0: E falando em criminalidade, o Conselho Municipal de Segurança Pública de Cascavel discute balanço das atividades em Cascavel. Ele tem que resolver esse problema, né, Leandro? Senão não dá, né? O balanço vai cada dia aumentar mais, porque não resolve, né?
1: E só balança no chacoalho e não cai, né? E essa situação vai ser discutida, inclusive, é um dos temas da pauta de hoje, da reunião do Conselho Comunitário de Segurança. Ao meu lado, Amarildo Ribeiro, a gente já conhece de longa data, né? Presidente do CONSEG. Um dos assuntos a ser abordado, a gente acabou de exibir uma reportagem aqui, Amarildo, sobre os furtos de fios de cobre, que está atrapalhando a vida da comunidade, chegando aos órgãos públicos, dificultando até atendimento de saúde ou mesmo de educação e cultura. Seja bem-vindo, boa noite.
2: Boa noite. Isso realmente tem preocupado a população. Semana passada eu participei de um programa, inclusive foi debatido sobre isso. E é o enxugar gelo, né, que a gente percebe. A gente tem procurado as forças de segurança e você observa, né, conversamos lá com o diretor da guarda, só uma pessoa eles prenderam 5 vezes nos últimos dias. E aí prende por ser um crime de menor potencial, a pessoa sai logo em seguida. E aí para ele a mensagem que está sendo passada é, o crime vale a pena, porque ele vai lá, furta, dá um encaminhamento, pega o dinheirinho dele, daqui a pouco ele é pego novamente, é preso e continua. Então nós vamos fazer um balanço com as forças de segurança, né, do que está acontecendo. Tentar traçar algumas estratégias diferentes, mas o que a gente observa e eles têm nos passado é que Cascavel tem batido recordes de prisões, tem sido feito trabalho pela guarda, pela polícia militar, pela polícia civil, ou seja, por todas as forças de segurança, mas infelizmente o cidadão não fica preso. Então é isso que nos preocupa bastante, causa essa sensação de insegurança na população. As forças de segurança, lógico, ficam consternadas, porque você leva o cidadão, daqui a pouco ele sai antes de um policial, então isso é bem complicado.
1: Antes do policial terminar o flagrante, já vai embora. Claro que é questão de lei, a lei não determina, não resolve aqui, mas de repente uma conversa com o Ministério Público, o Judiciário, uma força-tarefa, alguma coisa para tentar diminuir esses prejuízos que as pessoas estão tendo em saúde, como por exemplo o atendimento no SISOP semana passada?
2: Com certeza, então você verifica que esses últimos dias chamou atenção, por quê? Locais grandes, né? SISOP, agora centro comunitário, igreja, então tudo isso são locais que causam um grande problema à população em geral. Então isso chama atenção, mas não é de hoje, não é um problema só de Cascavel, é do Paraná e do Brasil. Só que, infelizmente, a condição da legislação hoje, ela dificulta bastante para as forças policiais.
1: Bom, além desse tema ainda, haverá uma homenagem para o guarda municipal, o Branco, né? O filho do sub-branco, tenente branco, que faleceu, filho dele faleceu essa semana, vai ter uma homenagem aqui para o guarda municipal.
2: Nós vamos ler um texto que a gente preparou, né? Mas é uma singela homenagem mesmo, como eu dizia para você, é em vida, né? Agora simplesmente tranquilizar o coração dos companheiros em relação ao que aconteceu, né? Ele morreu prestando o seu serviço à comunidade.
1: Obrigado, Major Amarildo Ribeiro, presidente do Conselho de Segurança. A reunião começa dentro de instantes. É escolhida a sede aqui da Associação Regional dos Engenheiros e Agrônomos aqui de Cascavel, aqui na região do bairro Pacaembu. A reunião começa daqui a pouquinho. Jorge.
0: Obrigado, Leandro. Agora, papo é tango, né, Luizinho?
3: Sim.
0: Papo, muito papo. Tem que resolver, né? Porque a situação está complicada. O Coronel Amarildo é gente da melhor qualidade, mas tem que dar senão... Vamos lá no portal saber da Alexandra quais são as do KTV.com. Diga lá, Ali.
4: Oi, Jorge. Boa noite. Boa noite para quem está com a gente aqui no EPC. Teve mais uma apreensão ali na Ponte da Amizade, agora há pouco, hoje, né? Nessa tarde. 633 ampolas emagrecedoras. O que chamou a atenção é que a mulher que foi pega, ela estava transportando essa carga toda de ampolas, né, emagrecedoras, dentro de caixas parecia, né, que era perfume, só que não era perfume, não. Eram os emagrecedores, essa carga avaliada em R$67 mil. Ela disse que recebeu R$50 para fazer a travessia e que não sabia que era emagrecedor. Não sei se cola essa não, né, mas ela foi pega aí e a apreensão, né, realizada pela Receita Federal. Então, 633 ampolas, mercadorias avaliadas em mais de R$67 mil. Ontem a gente falava aqui sobre aqueles dois pescadores que desapareceram na noite de sábado. Eles que são moradores de Entre Rios, foram pescar no lago de Itaipu. Não chegou, né, o horário de retorno. A família percebeu que esses rapazes não retornaram, entraram em contato com o Corpo de Bombeiros. Desde então, buscas foram feitas. Ontem, os bombeiros, inclusive, tinham parado, né, encerrado as buscas aí. A gente estava aguardando um posicionamento sobre as buscas desses

0: dois homens. E hoje pela manhã surgiu a notícia que pescadores encontraram no lado paraguaio o corpo do Rafael Rodrigo Hensin. No entanto, o corpo do colega, né, continua desaparecido. A gente teve imagens aí que foram divulgadas, inclusive, por parceiros que atuam ali na região, perto de Santa Helena, Entre Rios. Então, continuam as buscas ainda pelo Jefferson Bax. E o Rafael, o corpo do Rafael foi encontrado, foi levado para o IML, ainda é claro, precisa passar aí pelo processo de identificação oficial. O IML não divulgou ainda a polícia, né, científica oficialmente, mas as informações é que se trata realmente aí do Rafael, ainda o Jefferson continua desaparecido. Eu falei há pouco com o pessoal do Corpo de Bombeiros de Marechal, que é responsável pelas buscas. Mais um dia de buscas, então, hoje, né, no caso, foram encerradas na região e um deles, então, segue desaparecido, o Jefferson, ali na região de Entre Rios. Jorge.
1: Obrigado, Alexandra. Eu estou lendo aqui nas páginas, o seu Luiz não está muito bem, fazendo um ano hoje no comando, o seu Luiz, que saiu aí de Toledo para comandar lá o Supremo. O pessoal está reclamando muito dele, que ele não decide, que ele está muito indeciso e tal. Poxa vida, hein? É, o bicho está pegando aí, Luizinho.
2: Indeciso é o que não falta nesse país.
1: Nossa,
2: ultimamente.
1: Senhora. E o meu fiscal de voos, o Polac, está falando aqui o seguinte: o voo da Azul, Campinas-Cascavel, 19h40, cancelado. Latam era para ter saído de Guarulhos às 17h25, ainda não saiu, provavelmente analisando o tempo aqui. Estamos checando com a Mara lá no nosso aeroporto. Aqui está céu de brigadeiro, ó. Está cavoque aí, não está? Olha lá, o farol está funcionando bem. A biruta que eu não estou vendo, para saber o vento. Aparentemente, só se o tempo em rota está muito ruim. Mas agora pegaram uma deixa aí, meu amigo. Vai ficar complicado. Obrigado, nosso fiscal de aeroporto. A mesma coisa aqui. Ó. Ela está alegando condição meteorológica. Ela está em Gol. Azul, só que está realmente cancelada. Obras de drenagem da Olavo Bilac no centro de Cascavel continuam causando transtorno na região. O Del Rios vai mostrar aí para a gente.
3: A obra de drenagem da rua Olavo Bilac complica a movimentação no centro porque envolve trechos das ruas Paraná, Vicente Machado e Engenheiro Rebouças. Por causa desta obra, trechos destas ruas ficam interditados, liberados apenas para moradores. Existem muitas reclamações pela demora na execução. A drenagem aqui nesta área tem investimento superior a R$ 3.700.000. A Secretaria de Obras é a responsável pela fiscalização e o secretário da pasta afirma que tudo está dentro do cronograma, mas reconhece os transtornos causados.
4: Não vejo nenhum problema lá na Olavo Bilac, a não ser o transtorno normal de uma obra que faz a questão da drenagem. Então é uma obra que nós entendemos que essa semana, caso não tenha um volume muito grande de chuva, a gente já vai finalizar ela em termos da drenagem, né? Aí já vamos fazer a parte de concretagem e depois a capa asfáltica.
3: Outra obra que aparentemente anda num ritmo muito lento é esta aqui do Ecoparque Oeste. A transformação da área começou em março deste ano. Já são 6 meses e pouca coisa mudou desde o início. Pelo menos a ponte sobre o córrego Bezerra foi concluída e o trânsito liberado de forma provisória. Foi neste trecho que uma mulher de 43 anos ficou ferida após o carro que dirigia cair de uma altura de aproximadamente 7 metros no córrego Bezerra. A motorista seguia pela rua Ercílio Luz, no sentido rua Tupiniquins, no bairro Santa Cruz, e não percebeu que a rua estava interditada. A previsão é que o Ecoparque Oeste seja um dos espaços principais de lazer, convivência e contato com a natureza. O investimento aqui é de R$ 32.400.000 para transformar a área de 340 mil metros quadrados, com canalização do rio, recuperação de bueiros e implantação de passarela para pedestres e mais uma ciclovia. O prazo para a conclusão é de 720 dias.
4: É uma obra muito complexa, dá muitas intervenções. Quando você mexe com drenagem numa época chuvosa igual a essa, e vem muito mais chuva aí em novembro e dezembro, né? Então, mas está dentro do cronograma. Essa empresa já fez obra para nós, já entregou o Santa Felicidade, já entregou o Floresta. Então, eu creio que ela vai cumprir, logicamente, o cronograma. Mas ali depende 100% do tempo, porque mexe dentro do leito do rio. Então, é uma obra muito complexa.
1: Então, vamos aguardar, né, Luizinho?
2: Complexidade não falta, né, gente?
1: Olha, furtos de veículos na fronteira entre Foz do Iguaçu e Paraguai apresenta mais 70% de redução. O Renan vai contar aí pra gente.
5: Olha, Jorge, desde o começo do ano, a Polícia Civil deu uma visualizada no que diz respeito aos furtos de veículos aqui em Foz do Iguaçu e falou, pera lá, a gente precisa reduzir esses números. E a gente foi falando aí diversas operações que foram desencadeadas com esse objetivo. E agora a gente consegue ver os resultados. A Polícia Civil fez a divulgação desses dados de janeiro até setembro. A gente até separou uma tela aí para vocês acompanharem também essa redução. E a gente acabou destacando o mês de setembro, tá? E de janeiro também. Janeiro foram 103 casos e setembro 27 casos. Tá vendo que é uma redução bastante significativa, né, nos números de casos de furtos a veículos. Isso, no total, gente, representa aí uma redução acima de 73%. Aí, se a gente for fazer um comparativo com os anos anteriores, também com o mesmo período, de 2024 foram registrados 614 casos, tá? Em 2025, 600 casos. Em 2026, 496 casos foram registrados. Aí, se a gente for fazer uma comparação também com 2025, com 2026, a redução não é de 70%, mas é uma redução em torno de 17%. E diluindo também esses números dos veículos que foram furtados aqui em Foz do Iguaçu, infelizmente a fronteira ainda vem registrando aí cerca de 2 veículos sendo furtados absolutamente todos os dias. A Polícia Civil informou aí que vem trabalhando para poder investigar esses casos e que, inclusive, no domingo, uma ação conjunta envolvendo outras forças de segurança acabou prendendo em flagrante um homem que estava passando na ponte internacional da Amizade, um paraguaio, que ele é responsável, aí, segundo as investigações, em fazer vários furtos a caminhonetes aqui na região da fronteira. Ele e mais 3 pessoas foram presas em flagrante, tá? Junto com essas pessoas, dentro do veículo onde eles estavam, foram apreendidos vários objetos esses que, de acordo com as investigações, serviriam para poder fazer o arrumamento dessas caminhonetes. Aí a Polícia Civil, ela informou que vai continuar combatendo esse crime aqui na região da fronteira, viu, Jorge? É com você.
1: Obrigado, Renan. Vamos montar um programa só de elogios, Luizinho. A gente não vai mais fazer nenhuma reclamação, a gente não vai mostrar mais nenhuma dificuldade do setor público, mais nenhuma obra paralisada, mais nenhuma obra demorada, mais nenhum buraco na rua, nenhuma falta de lâmpada, nenhuma falta de serviço público, nenhum roubo de fio, nada. Só elogio. Vamos fazer só programa propositivo, elogio.
2: Mas aí você tem que mandar o Del Rios embora. Porque tá virado um tatu. Então entende tudo em buraco.
1: Tá louco. É difícil, cara. Identificação pela palma da mão é testada em projeto piloto na Ponte da Amizade. O Leandro vai contar aí pra gente.
6: Jorge, essa novidade será apresentada na manhã desta quarta-feira, a partir das 10 horas da manhã, na própria Ponte Internacional da Amizade. Primeiramente, será feita uma apresentação para a imprensa, que a gente é responsável, né, por propagar as informações e levar justamente esses fatos novos à comunidade. E será apresentada em primeira mão a implementação do projeto piloto desta nova tecnologia de identificação biométrica por meio da palma da mão. Será na Ponte Internacional da Amizade, na pista destinada aos pedestres que chegam do Paraguai para o Brasil. Segundo a Receita Federal, o objetivo é avaliar a viabilidade e a eficiência da tecnologia diante do intenso fluxo de viajantes que cruzam diariamente a fronteira entre o Paraguai e o Brasil. Por isso que os jornalistas da fronteira poderão conhecer o funcionamento. A imprensa deverá acompanhar esse fato a partir das 10 da manhã na região aí da Ponte da Amizade, da aduana da Ponte Internacional da Amizade, em Foz do Iguaçu. Jorge, é com você.
1: Os controles, Luizinho. Tá, controle. Vai saber. Quem isso entra, é importante. Quem entra muito, né? Tá.
2: Quem entra, quem entrou e não saiu.
1: Importante isso. Uhum. Olha, o caminhão de... Olha esta aqui, rapaz. Imagem da nossa câmera que fica lá no alto da Destro Macro Atacado, que mostrou que um caminhão derrubou uma viga de concreto. Ô, rapaz, interditou uma das pisas do Trevo Cataratas. Esse trevo que já aconteceu de ali, né? Mostra aí, Débora.
7: Exatamente, Jorge. O motorista do caminhão ia no sentido da Corbélia e aqui na alça de acesso, a viga de concreto caiu na pista. A câmera da KTV registrou o momento em que a viga de concreto cai do caminhão no Trevo Cataratas. Veja que o veículo fazia a curva quando a cinta que amarra a carga se rompeu. Dois carros vinham logo atrás e conseguiram frear a tempo. O acidente foi por volta das 7 da manhã. E provocou lentidão.
8: Chegando aqui, eu fiz o contorno que vem de Toledo para pegar sentido Cabo Mourão. Eu vou descarregar ali em Corbélia, né? Aí eu fiz a rotatória ali para pegar a esquerda. Não pegando a esquerda, que a preferencial seria minha, né? Um pedaço para depois pegar a direita. Um carro baixo, mas eu vinha a 20 por hora, mais ou menos. Um carro baixo entrou na minha frente ali e eu dei uma puxadinha para não bater nele. Assim mesmo, ele enroscou um pouco no para-choque e foi embora. Aí eu notei que balangou. Eu notei que balangou, eu vi a estampa quebrada pelo retrovisor, eu vim devagarzinho, parei aqui, a outra peça, eu não vi que ela caiu. Depois que eu parei, que eu vi a outra peça deitada lá em cima.
7: A concessionária que administra o trecho foi acionada. A retirada da viga exigiu uma operação especial. Dois caminhões equipados com guindastes foram utilizados para içar a estrutura. Durante o trabalho para a retirada da viga, foi necessário interditar essa alça de acesso com direção à BR-369. Os motoristas que vinham de Foz do Iguaçu e iam no sentido da Corbélia precisaram fazer o retorno lá na frente, na trincheira. Apesar do susto e dos transtornos, ninguém ficou ferido.
1: E...
2: Viu? Aí agora sabe o que deu o transtorno maior que vai ser? Que se danificou a viga, a obra, essa obra que seria utilizada a viga vai atrasar também, Jorge, porque tem que fazer outra viga, é por medida.
1: Olha lá, ó, a imagem, Luizinho, porque é ali nesta curva, né?
2: Mas eu não estou vendo outro carro ali na frente, viu?
1: Ali nessa curva aí sempre, né?
2: Viu? É nessa curva aí que é o pepino, né?
1: Eu acho
2: ela
1: que
2: fecha demais, né, Jorge?
1: Deve ter alguma falha de engenharia aí, ou o pessoal exagera no pé, né? Pode ser, né?
2: Pois é.
1: Talvez é porque o folador não participou desta obra aí, Luizinho, não tenha ficado bom, né?
2: Também.
1: Porque só fica bom onde o folador participa, né? E se a gente criticar, ele xinga a gente, ele chama de tendencioso, ele fala... Severino é perfeito, é um cara perfeito. Ele é um cara... Tá? Mas tudo bem, Severino, não tem problema, não. Nada como um dia após o outro.
2: E o cabrito.
1: E uma noite no meio dos dois. 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
12: Olá, boa noite.
13: Boa noite para você que nos acompanha em todo o país.
12: Terça-feira, 29 de setembro de 2026.
13: Vamos aos destaques do dia.
12: Trabalho e emprego.
13: População ocupada ultrapassa os 103 milhões de pessoas de junho a agosto.
12: Um índice de 58%, segundo dados do IBGE.
13: E de acordo com o CAGED, foram criados em 2026 mais de 1 milhão e 1.000 postos de trabalho. Graziela Mendonça.
14: Segundo dados do novo CAGED, o Cadastro Geral de Empregados e Desempregados, foram 166 mil novas vagas de trabalho de carteira assinada criadas em agosto deste ano.
12: Governo pede retirada do ar de mais de 5 mil sites de apostas ilegais.
13: E a ação contra bets irregulares remove 390 páginas e perfis das redes sociais. Luana Karen.
12: Ainda como parte das medidas de combate às bets, as lojas de aplicativos foram notificadas para a retirada de 186 apps até o dia 6 de outubro. E vamos falar hoje sobre a prova de vida do INSS.
13: Atualmente é feita de forma automática com cruzamento de dados oficiais.
12: E uma outra oportunidade para a comprovação é comparecer às urnas durante as eleições.
13: Quem vai dar os detalhes é a presidente do INSS, Ana Cristina Silveira.
15: TSE, que tem uma base que é consolidada, conseguem fazer após a votação, enviar esses dados para o INSS e com isso a gente consegue fazer a comprovação da vida e continuar com esse benefício ativo.
12: Hoje na apresentação da Voz do Brasil, eu, Mariana Jungmann e Luciano Seixas.
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12: Desde a publicação da medida provisória que proíbe apostas online no Brasil, na última sexta-feira, foram intensificadas as ações de combate à prática.
13: Bloqueio de sites, remoção de sites e perfis, retirada do ar de aplicativos e conteúdos de publicidade.
12: Os detalhes foram apresentados em uma coletiva de imprensa hoje em Brasília.
16: Em três dias, entre 27 e 29 de setembro, após a edição da medida provisória que proíbe as bets no Brasil, o Ministério da Justiça e Segurança Pública encaminhou à Anatel o pedido de bloqueio de mais de 5.200 sites ilegais de apostas. Quase 400 páginas e perfis em redes sociais tiveram remoção solicitada. De acordo com o secretário nacional de Segurança Pública, Chico Lucas, a medida permitiu aos órgãos competentes seguir o rastro do dinheiro movimentado pelas casas de apostas.
17: Nós não tínhamos instrumentos legais para ir atrás do dinheiro. A MP trouxe obrigações às instituições financeiras, o Banco Central já regulamentou duas resoluções e essas resoluções permitem que nós possamos ir atrás de para onde vai o dinheiro. Isso representou, nos três primeiros dias, uma queda do número de PIX na ordem de 10% dos PIX realizados no Brasil, que muito provavelmente eram PIX que iam para instituições de jogos.
16: Ainda como parte das medidas de combate às bets, as lojas de aplicativos foram notificadas para a retirada de 186 apps até o dia 6 de outubro. Plataformas de redes sociais também foram notificadas para retirar qualquer conteúdo de publicidade relacionado a apostas de cotas fixas e bets, segundo o secretário nacional de Direitos Digitais, Vitor Fernandes.
18: Em até 10 dias, que foi o prazo dado pela medida provisória, oficiou 8 grandes plataformas de redes sociais para que sejam retirados todo e qualquer conteúdo de publicidade relacionadas às apostas de cota fixa, às bets. Porque aqui é a porta de entrada para que os apostadores consigam acessar esses serviços.
16: Para reforçar a fiscalização contra os sites de apostas, foi regulamentado o Comitê Interinstitucional de Fiscalização da Exploração e da Publicidade Ilegal de Apostas de Cota Fixa. O colegiado será composto por 15 representantes de órgãos federais e vai articular as ações das autoridades competentes para a prevenção, a fiscalização e a repressão a essa prática. Reportagem Luana Karen.
13: O Ministério do Trabalho e Emprego divulgou hoje os dados do novo CAGED.
12: O levantamento do mês de agosto mostra a criação de quase 166 mil postos formais de trabalho no mês.
19: Foram 166 mil novas vagas de trabalho de carteira assinada criadas em agosto deste ano, segundo dados do novo CAGED, o Cadastro Geral de Empregados e Desempregados. Os números mostram ainda que nos primeiros 8 meses do ano, o Brasil já alcançou mais de 1.134.000 novos postos com carteira assinada, o que representa um crescimento de 2,41% em relação ao mesmo período de 2025. todos os setores da economia tiveram aumento no emprego formal, como detalha o ministro do Trabalho e Emprego em Exercício, Francisco Macena.
20: Em agosto, o maior crescimento do emprego formal ocorreu no setor de serviços, que gerou 110.346 postos de trabalho. A construção apresentou o segundo maior saldo positivo, com a geração de 20.848 postos formais de trabalho. A indústria manteve um crescimento, que já vem mantendo, inclusive, já há alguns meses, que indica, inclusive, um crescimento de emprego mais estruturado.
19: Das 27 unidades federativas, 24 tiveram saldo positivo no emprego formal em agosto. Destaque para São Paulo, que criou mais de 42 mil vagas, seguido por Rio de Janeiro e Pernambuco. Colocução de Graziela Mendonça, reportagem Gabriela Noronha.
10: E o IBGE divulgou hoje os dados de ocupação da Pesquisa Nacional por Amostra de Domicílios.
21: No trimestre encerrado em agosto, os dados mostraram que a população ocupada foi de 103 milhões de pessoas no trimestre de junho, julho e agosto.
22: A taxa de desocupação ficou em 5,3% no trimestre encerrado em agosto, uma queda de 0,3% na comparação com o trimestre encerrado em maio. Os dados são da Pesquisa Nacional por Amostra de Domicílios Contínua, a PNAD Contínua, divulgada pelo IBGE. Hoje, o Brasil tem cerca de 5 milhões e 800 mil pessoas desempregadas, uma redução de 4,6% em relação ao trimestre anterior. Já a população ocupada chegou a 103 milhões e 500 mil trabalhadores, o que representa um nível de 58,9% entre as pessoas em idade de trabalhar. O rendimento médio habitual dos trabalhadores ficou em R$ 3.777, de acordo com o analista da PNAD Contínua, William Kratochil. Os setores da indústria e da construção ajudaram a impulsionar os resultados.
23: Essa redução foi motivada pelo aumento da ocupação na indústria. Teve, depois de um longo período de estagnação ou queda, volta a crescer, acompanhado também do setor da construção, que na construção de edificações aumentou bastante o número de contratações.
22: A pesquisa também mostra que o número de trabalhadores do setor privado com carteira assinada, sem contar os empregados domésticos, chegou a 39 milhões e 500 mil pessoas no trimestre. Realizada pelo IBGE, a pesquisa acompanha regularmente o mercado de trabalho e as condições de vida da população no país. Reportagem Luciana Colares de Holanda.
10: A qualidade da carne de aves e o mel produzidos no Brasil foi aprovada pela União Europeia, segundo relatório publicado nesta segunda-feira.
21: De acordo com o parecer, o sistema de produção do país atende a todos os requisitos sanitários.
10: Com a decisão, o Ministério da Agricultura e Pecuária afirmou que não há mais impedimento técnico para que o Brasil volte a exportar carne de aves e mel para o bloco europeu.
21: A decisão é resultado de uma auditoria realizada por autoridades sanitárias que visitaram estabelecimentos brasileiros entre os dias 24 de agosto e 4 de setembro.
10: O governo federal solicitou que o relatório seja incluído na pauta da comissão responsável pela decisão final, agendada para 20 e 21 de outubro, e aguarda as etapas administrativas para a inclusão do país na lista de fornecedores do bloco.
21: E atenção, gestores de microempresas e empresas de pequeno porte.
10: Está valendo o novo prazo para quem quer aderir ao Simples Nacional em 2027.
21: A empresa que optar pelo Simples poderá fazer a solicitação até dia 15 de outubro de 2026.
24: O Comitê Gestor do Simples Nacional ajustou os prazos para as empresas que querem entrar ou retornar ao regime em 2027. A solicitação deve ser feita até 15 de outubro de 2026, com efeitos a partir de 1º de janeiro de 2027. Se houver débitos ou outras pendências que impeçam a opção, a regularização poderá ser feita até 30 de outubro. Já as empresas que permanecerem no Simples Nacional e quiserem recolher receber o IBS e a CBS pelo regime regular vão ter outro prazo. A escolha poderá ser feita até 30 de outubro de 2026, também com validade a partir de 1º de janeiro de 2027. Essa alternativa está relacionada à reforma tributária e permite que esses tributos sejam apurados fora do documento de arrecadação do Simples Nacional. Os dois procedimentos podem ser cancelados entre 3 de novembro e 20 de dezembro de 2026. Por isso, é importante não confundir as escolhas. Uma define o enquadramento da empresa no Simples Nacional em 2027, a outra trata especificamente da forma de recolhimento do IBS e da CBS. Claudimário Carvalho, para a Voz do Brasil.
10: Próximo domingo, milhões de brasileiros vão às urnas escolher seus candidatos.
21: E nesse exercício de cidadania, aposentados, pensionistas e beneficiários do INSS podem aproveitar o momento. Ele vai servir também como prova de vida.
10: A presidente do Instituto, Ana Cristina Silveira, nos concedeu entrevista e explica o porquê a prova de vida é necessária, como ela é feita normalmente e como a troca de informações com a Justiça Eleitoral vai ajudar nessa tarefa. Acompanhe.
21: Olá, presidente, bem-vinda à Voz do Brasil mais uma vez, um prazer ter a senhora conosco. Pra gente falar então de prova de vida do INSS, né? A gente queria então que a senhora começasse explicando por que que a prova de vida é necessária e como que ela é feita atualmente.
0: Olá, Mariana, olá, Luciana, olá, ouvintes da Voz do Brasil. É um prazer estar aqui com vocês para falar de um tema tão importante que é a prova de vida no INSS. A prova de vida, ela é importante, é um procedimento feito anualmente pelo INSS para evitar fraudes, para evitar que o INSS pague benefícios a pessoas que já faleceram. E hoje o INSS faz isso, uma busca dos segurados nas bases de dados governamentais e públicas. Então, não precisa o segurado, via de regra, fazer a prova de vida. Então, o INSS age proativamente buscando esses dados nas nossas bases governamentais. E essa informação, ela é muito importante porque anualmente, nós, neste ano, a gente precisa comprovar a vida de 38 milhões de brasileiros, de segurados do INSS. A gente já conseguiu comprovar 25 milhões e a gente ainda falta comprovar 13 milhões de vida desses segurados. E como é que é feito isso? Com o batimento dos dados das bases governamentais públicas em relação aos segurados.
10: Daqui a poucos dias nós teremos aí o primeiro turno das eleições gerais no Brasil, né? E o INSS vai aproveitar a presença do eleitor na urna como prova de vida, né? Como é que funciona essa interação? É o TSE que fornece essa informação para o INSS?
0: Isso mesmo. É mais uma forma de comprovação da vida desse segurado. Então, o TSE, que tem uma base que é consolidada, que é uma base que é importante, eles conseguem fazer, após a votação, enviar esses dados para o INSS e, com isso, a gente consegue fazer a comprovação da vida e continuar com esse benefício ativo.
21: Agora, é importante aqui a gente destacar, né, que o voto é um exercício de cidadania, mas se a pessoa não for votar por algum motivo, inclusive por não ser obrigada, né, no caso das pessoas com mais de 70 anos, existem outras formas de comprovação de vida, né, presidente? Ou seja, se a pessoa perder a oportunidade no voto, ela não vai ter o benefício ou a aposentadoria dela suspensa por isso?
0: Essa pergunta é muito importante. A finalidade dessa conversa aqui não é criar pânico. Então, se os nossos segurados, os beneficiários, não forem votar, temos diversas outras formas de fazer o batimento desses dados. Através, por exemplo, do CadÚnico único, de um comparecimento a uma perícia médica. Também, se eles não conseguirem fazer essa comprovação nos primeiros 10 meses após a última prova de vida, o INSS ainda notifica esse segurado para que, no prazo de 60 dias, eles possam comparecer a uma agência bancária onde eles recebem seu benefício ou fazer um acesso no meu INSS através da biometria.
10: Só reforçando, presidente, quem votar, então, não precisa fazer prova de vida por um ano.
0: Isso mesmo. A prova de vida no INSS, ela vale por um ano. E durante esse um ano, o INSS vai buscando os dados na base governamental para evitar que o segurado precise fazer algo para comprovar. A gente só vai solicitar essa comprovação se não conseguir encontrar
21: dados nas bases públicas.
3: Agora, o que acontece quando a pessoa não faz a prova de vida? Ou seja, vocês buscam ali alguma movimentação que comprove que ela esteve viva, né, nesse período de um ano, estava viva. E o que acontece quando não é encontrado isso? O benefício dela é suspenso imediatamente? Ela é convocada a comparecer? Como é que funciona?
21: Primeiro, a prova de vida, ela é para benefícios de longa duração. Então, benefício por incapacidade, benefício assistencial, aposentadorias e pensões. Então, se o segurado, durante os 10 meses da última prova de vida, não fizer nenhuma ação, por exemplo, um empréstimo consignado com biometria, ou não fizer um CAD único, o INSS ainda faz a solicitação. Em 60 dias, ele não comprovando, a gente bloqueia o benefício, suspende temporariamente, mas assim que o segurado faz a prova de vida, esse benefício, ele é reativado automaticamente, sendo pago todos os atrasados. Então, não há perda para o segurado, isso é bom para deixá-los tranquilos.
10: E é sempre bom lembrar dos golpes, né, presidente? Se a pessoa receber algum contato solicitando dados pessoais, identificação facial, biométrica, e achar alguma coisa suspeita, como é que ela pode se informar se se trata mesmo do INSS?
21: A primeira coisa que precisa ser feito é ligar para 135 de segunda a sábado, de 7 às 22 horas, para ter certeza que foi o INSS, ou entrar no aplicativo Meu INSS, onde tem lá um serviço, prova de vida, que ele pode verificar quando foi feita a última prova de vida e se está devendo essa informação. E nessa pergunta, é importante frisar que o INSS não envia links, que o INSS não pede dados. Então, o segurado que recebeu uma mensagem do WhatsApp, um SMS, um e-mail com links, é bom não clicar e entrar diretamente em contato com o INSS.
3: É sempre bom a gente reforçar aqui. Central 135, você diz que aí do seu telefone 135, o aplicativo Meu INSS, que também é possível baixar em qualquer plataforma, né, presidente?
21: Isso mesmo, e que tem um serviço específico lá, muito claro, onde o segurado pode ter certeza se a informação do pedido da prova de vida é verdade ou não.
3: Muito bem, nós conversamos com Ana Cristina Silveira, presidente do INSS. Muito obrigada, presidente, pela sua entrevista à Voz do Brasil.
21: Obrigada, e é importante dizer que não criem pânico. Se for possível, votem para fazer sua prova de vida, mas há outros meios também de fazer a comprovação.
3: A conta de luz virá sem cobrança extra em outubro.
10: Isso porque a bandeira tarifária será verde no próximo mês.
4: A conta de luz terá bandeira verde em outubro. Com isso, os consumidores não terão cobrança adicional da bandeira tarifária no próximo mês. A mudança da bandeira amarela para a verde foi confirmada pela Agência Nacional de Energia Elétrica, a ANEEL. Segundo a agência, o aumento das chuvas nas regiões sul e sudeste ajudou a estabilizar o nível dos reservatórios das hidrelétricas. Com condições mais favoráveis para a geração de energia, será possível reduzir o uso de fontes mais caras, como as usinas termoelétricas. O sistema de bandeiras tarifárias indica, mês a mês, as condições e os custos da geração de energia no país. Na bandeira verde, não há acréscimo na conta de luz. Entenda como funcionam as bandeiras em gov.br/ANEEL. Thaísa Vitória para a Voz do Brasil.
3: Cerca de 2.500 indígenas Yanomami em Roraima recebem até amanhã médicos especialistas do Ministério da Saúde sem precisarem buscar atendimento nos centros urbanos.
10: A expedição do SUS no Polo Base Surucucu realiza procedimentos entre exames e consultas nas áreas de pediatria, clínica médica e saúde da mulher.
3: Os atendimentos priorizam crianças com desnutrição e problemas respiratórios, além de gestantes, idosos com doenças crônicas e casos graves de malária nas mais de 30 comunidades da região.
10: Os serviços são oferecidos no Centro de Referência em Saúde Indígena Chapori Yanomami e nas áreas de difícil acesso.
3: A secretária de Saúde Indígena do Ministério da Saúde, Lucinha Tremembé, destaca a importância da nova expedição.
5: A ida dos especialistas para dentro do território é de suma importância para que mitigamos e chegamos aí a uma redução considerável de tempo de espera e com isso a redução de óbitos por causas evitáveis.
3: Dicas do Enem.
6: Oi, meu nome é Larissa Ferreira e a minha pergunta é: quantas redações eu devo treinar por mês?
1: Sobre redação, quem vai responder é o professor José Aguilera.
2: Você fazendo uma redação por semana, a cada 15 dias, em que você dialogue com um professor, com uma professora, que você reescreva a partir dos erros, limites, desvios que forem encontrados, está de bom tamanho. Escrever semanalmente é bom. Eu recomendaria, inclusive, para que se você tem aí alguma limitação, um desafio para a escrita, se permita escrever pelo menos diariamente um parágrafo num caderninho seu, como foi o seu dia. Escreva um parágrafo somente dizendo: hoje o meu dia foi assim. Neste dia, observei tais coisas. O meu destaque para esse dia, escreva um parágrafo pelo menos por dia para que você exercite a disciplina do parar, pensar, escrever.
1: É isso aí. Se prepare e acompanhe as nossas dicas toda terça-feira aqui na Voz do Brasil e também na radiogov.ebc.com.br.
10: Instituições interessadas em apresentar projetos pela Lei de Incentivo ao Esporte vão ter até o dia 18 de outubro para apresentarem as propostas.
21: Os detalhes vamos ouvir agora na reportagem de Cleide Lopes.
7: A Lei de Incentivo ao Esporte permite que pessoas físicas e empresas destinem parte do imposto de renda devido para financiar projetos esportivos e paradesportivos. São projetos como o do Instituto Reação, no Rio de Janeiro, fundado há mais de duas décadas pelo judoca e medalhista olímpico Flávio Canto.
8: Resolvi dar aula de judô sem saber ainda do alcance, da força, e fui percebendo rapidamente que era muito poderoso. O Reação hoje está em 10 polos, está em 5 estados, e a nossa missão é gerar impacto real, né? Todo aluno que está lá tem uma estrutura de transformação robusta, dentro e fora do tatame, né? Em sala de aula e do tatame. E a lei de incentivo, quando aparece, muda muito o patamar do que a gente faz.
7: Os projetos atendem crianças, adolescentes e adultos de todo o país. E aqueles voltados à inclusão social recebem o incentivo maior, como explica o diretor de programas de políticas ao esporte do Ministério do Esporte, Frederico Costa da Silva.
9: Nós temos na própria lei uma possibilidade que aumenta a restituição do imposto de renda, que chega a 2% para a pessoa jurídica, pode chegar a 4% se for em área de vulnerabilidade social. Então isso é uma maneira de incentivar, como a própria lei diz, as entidades a aportarem naquilo.
7: No ano passado foram apresentados mais de 5.600 projetos e está aberto até o dia 18 de outubro o prazo para que organizações sem fins lucrativos e pessoas físicas e jurídicas de natureza esportiva escrevam propostas para garantir recursos da Lei de Incentivo ao Esporte em 2027. As entidades proponentes deverão se cadastrar previamente no Sistema de Leis de Incentivo, plataforma digital do Ministério do Esporte. Reportagem Cleide Lopes.
10: No momento da inscrição, é preciso observar os requisitos e as orientações disponíveis no sistema e apresentar corretamente a documentação exigida.
21: Para mais informações, acesse gov.br/esporte e clique na aba Ação e
10: Quem vai fazer a reaplicação do Exame Nacional para a Certificação de Competências de Jovens e Adultos, o Enseja, de 2026, já pode consultar o local da prova.
21: O Enseja é gratuito e voltado a jovens e adultos que não concluíram o ensino fundamental ou médio na idade adequada.
10: Para quem busca a certificação do ensino fundamental, o exame será no dia 6 de outubro. Já para o ensino médio, a reaplicação acontece no dia 7.
21: Os locais estão disponíveis no cartão de confirmação de inscrição no sistema Enseja.
10: A partir de amanhã, as vigilâncias sanitárias de todo o país vão ter novas funcionalidades no Sistema Nacional de Controle de Receituários.
21: Entre as mudanças está a atribuição de numerações destinadas às notificações de receita eletrônica.
10: Outra novidade será a possibilidade de atribuir no Sistema Nacional de Controle de Receituários numerações destinadas à emissão de notificações de receitas eletrônicas.
21: Mas os usuários devem estar vinculados à instituição no cadastro da Anvisa.
10: Mais informações você encontra em gov.br/anvisa.
21: E essas foram as notícias do governo federal.
10: Uma realização da Secretaria de Comunicação Social da Presidência da República.
21: Em produção da empresa Brasil de Comunicação.
10: Fique agora com as notícias do Poder Judiciário e do Congresso Nacional. Boa noite.
21: Boa noite, até amanhã.

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2: Conselho Nacional de Justiça apresenta medidas para ampliar a segurança e a transparência dos precatórios.
3: Grupo de trabalho sobre modernização do sistema de justiça avança para análise de propostas.
2: Justiça do Trabalho condena a empresa de agrotóxicos por assédio eleitoral.
3: Boa noite, eu sou Marcela Luiz.
2: E eu sou Walter Lima.
3: Ao completar um ano como presidente do Supremo Tribunal Federal e do Conselho Nacional de Justiça nesta terça-feira, o ministro Edson Fachin apresentou diversas providências que têm sido adotadas para a construção da política nacional para o tratamento adequado dos precatórios.
2: As medidas foram apresentadas durante a sessão do CNJ. Amicela Alves.
4: O objetivo de todas as medidas anunciadas é dar mais segurança, transparência e rastreabilidade aos créditos judiciais. Entre os feitos, Fachin destacou o lançamento da calculadora do cidadão de precatórios.
5: E uma calculadora de precatórios, que permitirá a qualquer pessoa conhecer o valor atualizado de seu crédito. Em novembro será a vez do Painel Nacional de Dados, reunindo pela primeira vez informações sobre os precatórios de todo o Brasil.
4: O trabalho inclui diálogo com o Banco Central do Brasil, a Comissão de Valores Mobiliários e a Advocacia Geral da União.
3: O Grupo de Trabalho sobre Modernização do Sistema de Justiça realizou reunião no Supremo Tribunal Federal para consolidação das propostas recebidas.
2: O presidente do Supremo, ministro Edson Fachin, criou a comissão para formular propostas estruturais de curto, médio e longo prazo. Marcelo Della Libera.
6: O processo de participação social recebeu contribuições de 87 instituições, com centenas de propostas, como destaca o presidente do grupo de trabalho, Fernando Facuri Scaffi.
7: São centenas de propostas, porque vários grupos desdobraram aquilo em todos os itens aqui colocados, todos.
6: Entre as propostas apresentadas está o tema da inteligência artificial, como destaca o relator do grupo de trabalho, Neide Barros Belo Filho.
8: A outra gama de propostas foi a que gerou talvez mais discussão da última vez, talvez seja mais uma vidadeira delas, giram em torno de inteligência artificial e as plataformas eletrônicas também.
6: Os 6 subgrupos terão até 13 de outubro para organizar os trabalhos, discutir e votar as propostas sob sua responsabilidade.
3: Uma empresa de agrotóxicos foi condenada ao pagamento de indenização de R$100 mil por danos morais coletivos.
2: A condenação é referente à prática configuradas como assédio eleitoral durante as eleições presidenciais de 2022. A decisão é da Justiça do Trabalho em Minas Gerais. Breno Perrucci.
9: De acordo com a ação ajuizada pelo Ministério Público do Trabalho, a empresa coagiu empregados a votarem em um candidato específico, sob ameaça de perda de emprego e com promessas de vantagens, como o 14º salário. Além da indenização, a decisão obriga a empresa a evitar qualquer prática irregular, sob pena de multa.
3: O STJ marcou datas para julgamento em sessões virtuais dos primeiros casos que serão submetidos ao chamado filtro da relevância da questão federal.
2: Os julgamentos deverão ocorrer de 30 de setembro, a partir das 11:30 da manhã, até 7 de outubro. Fátima Uchoa.
10: O ministro Sérgio Cuquina, presidente da Comissão Gestora de Precedentes, Jurisprudência e Ações Coletivas, incluiu as demandas na pauta das 3 sessões especializadas do STJ. As partes e os procuradores poderão acompanhar as votações em tempo real. Em regra, a relevância da questão federal será analisada em sessão virtual e, se ela for reconhecida, os pedidos principais dos casos serão julgados depois em sessão presencial. Vale destacar que, embora todo o processo seja importante e mereça a atenção da Justiça, o papel do STJ é definir entendimentos que ultrapassem os interesses individuais das partes, como prevê o filtro da relevância.
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3: Uma boa noite.
2: E até amanhã.
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11: Eu sou Humberto Pinheiro e estes são os destaques de hoje do Jornal do Senado, que começa agora. Proposta cria o LGBTicídio e prevê pena de até 40 anos de prisão. Acesso de idosos a tecnologias para melhorar saúde mental aguarda votação na CDH. Consultor legislativo analisa causas de abstenção maior na votação para senador. Boa noite. Uma proposta recém-apresentada no Senado tipifica homicídios motivados por discriminação contra pessoas LGBTQIAPN+. O texto torna LGBTicídio crime hediondo e agrava penas para outras formas de violência. Repórter Pedro Pincer.
12: Um novo projeto no Senado cria o crime autônomo de LGBTicídio. A proposta define o delito como homicídio motivado por discriminação relacionada à orientação sexual, à identidade ou expressão de gênero, ou às características sexuais da vítima, reais ou presumidas, e prevê pena de reclusão de 20 a 40 anos. O projeto também propõe incluir o LGBTicídio no rol de crimes hediondos e alterar o Código Penal, a Lei das Contravenções Penais e a Lei Antirracismo. O senador Paulo Paim, do PT do Rio Grande do Sul, destacou os dados da violência contra essa população no Brasil.
13: Essa escalada de violência, agressão, morte, assassinatos, representa uma violação sistemática dos direitos fundamentais. A vida tem que estar sempre em primeiro lugar. A vida, a dignidade, a liberdade, a segurança, garantir que o Estado deve assegurar a todos. E a evidência é que não estamos diante de ocorrências isolados.
12: Dados do 20º Anuário Brasileiro de Segurança Pública referentes a 2025 registram 3.481 ocorrências de racismo por homofobia ou transfobia, alta de 35,6% em relação ao ano anterior.
11: A Comissão de Direitos Humanos pode votar projeto que garante o acesso a tecnologias para preservar a saúde mental e intelectual da pessoa idosa. Repórter Patrícia Oliveira.
3: A proposta leva em conta o acelerado envelhecimento da população e o aumento da doença de Alzheimer e de transtornos como a depressão. Além de auxiliar a saúde mental, o projeto também prevê a capacitação no uso dessas tecnologias para a estimulação intelectual por meio de aplicativos e ferramentas digitais que exercitam funções mentais. Com a inclusão digital, os idosos vão poder ainda ampliar o acesso aos serviços de saúde por teleatendimento e monitoramento remoto, além de reduzir o isolamento social, como destacou a senadora doutora Eudócia do PSDB de Alagoas.
14: Ao estimular autonomia, participação social e aprendizado contínuo, elementos essenciais para o envelhecimento ativo e saudável.
3: De acordo com o IBGE, o Brasil tem cerca de 9.700.000 pessoas com 70 anos ou mais.
11: A Comissão de Assuntos Econômicos pode votar uma proposta que destina a renda de um concurso de loteria por ano ao Fundo Nacional para Calamidades Públicas. O texto também determina que os recursos reforcem a preparação de estados e municípios para enfrentar desastres naturais e eventos climáticos extremos. Repórter Marcela Cunha.
15: O projeto do senador Fernando Dueire, do PSD de Pernambuco, prevê que a renda líquida de um concurso anual de loterias seja destinada ao Fundo Nacional para Calamidades Públicas, Proteção e Defesa Civil, o FUNCAP. O valor corresponde ao que restar da arrecadação depois do pagamento dos prêmios, do imposto de renda sobre as premiações e dos custos de manutenção da loteria. Dueire afirma que o reforço no fundo pode ajudar estados e municípios a se prepararem para eventos extremos.
16: Os recursos permitirão que estados e municípios se preparem melhor para os desastres naturais, investindo em infraestrutura resiliente e em sistemas de alerta.
15: Na Comissão de Assuntos Econômicos, o relator, senador Hamilton Mourão, do Republicanos do Rio Grande do Sul, recomenda a aprovação do projeto com as mudanças feitas pela Comissão de Infraestrutura, entre elas, a que garante que a nova destinação não reduz os valores do dos fundos que já recebem recursos dessas loterias.
11: Está na Comissão de Educação uma proposta que inclui nos projetos pedagógicos das escolas o atendimento adaptado para alunos com deficiência ou com necessidades específicas. De acordo com o texto, as escolas também deverão prever a institucionalização do atendimento educacional especializado, que é o conjunto de estratégias para eliminar barreiras que dificultam a aprendizagem. O objetivo da iniciativa é permitir que o ensino seja adaptado às características e necessidades dos estudantes, favorecendo a participação e o aprendizado em igualdade de condições. A medida já recebeu aval da Comissão de Direitos Humanos, onde teve parecer favorável do senador Flávio Arnes, do PSB do Paraná. Na ocasião, o relatório foi lido pela senadora Damaris Alves, do Republicanos do Distrito Federal. Ela destacou que os projetos pedagógicos das instituições de ensino devem incluir as flexibilizações necessárias, levando em consideração as particularidades dos estudantes.
17: O projeto pedagógico da escola deverá contemplar a flexibilização dos currículos, das metodologias, dos recursos educativos e dos processos avaliativos diferenciados.
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11: A taxa de votos brancos, nulos e abstenções nas eleições para o Senado costuma ser significativamente maior do que na disputa pela Câmara dos Deputados. Nas eleições de 2022, por exemplo, a soma de brancos e nulos para o Senado atingiu 18,7%, quase o dobro da registrada para os deputados federais. As informações com o repórter Douglas Castilho.
21: Enquanto a Câmara é eleita pelo sistema proporcional, com muitos candidatos em disputa e números de registro parecidos, o Senado adota o sistema majoritário, com menos candidatos, números muito diferentes e, por isso, uma digitação errada pode levar ao voto nulo mais facilmente. O consultor legislativo do Senado, João Trindade, ainda chamou a atenção para outro ponto: a falta de compreensão sobre a forma específica de renovação do Senado.
22: A gente tem um problema até de educação política mesmo do cidadão. Muita gente nem entende essa alternância de que numa eleição a gente elege um senador, na eleição seguinte elege dois senadores. Tem muita gente que descobre que tem um segundo voto para o Senado lá na hora.
21: A melhor dica é levar a cola com os números dos candidatos anotados e na ordem em que aparecerão na urna: deputado federal, deputado estadual ou distrital, senador 1, senador 2, governador e presidente.
11: Hoje, 29 de setembro, é o Dia Mundial do Coração. A data incentiva a prevenção de doenças cardiovasculares. O Senado tem projetos de lei que tentam reduzir o índice dessas doenças. A reportagem é de Márcio Maturana.
23: Uma em cada três pessoas morre de doença cardíaca. Por isso, 29 de setembro é o Dia Mundial do Coração. O Senado analisa projetos de lei que podem contribuir para diminuir essas estatísticas. Na Comissão de Assuntos Sociais, está em discussão uma proposta que cria a Política Nacional de Prevenção e Controle das Doenças Cardiovasculares, no SUS. O texto é relatado pelo senador Dr. Irã, do PP de Roraima, que defende rapidez na aprovação.
24: É do interesse da sociedade, é do interesse do povo brasileiro, principalmente o povo que utiliza o nosso Sistema Único de Saúde, que é o nosso maior patrimônio em termos de saúde no país e o maior do mundo.
23: A comissão analisa também outro projeto que busca a proteção de grupos vulneráveis, como idosos, e pode reduzir o risco de eventos cardiovasculares agudos associados a infecções.
11: Trabalhos técnicos de Eliseu Caires. O Jornal do Senado fica por aqui. Acompanhe agora as notícias da Câmara dos Deputados. Boa noite e até amanhã.
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5: Câmara inclui abandono afetivo como regra para definir pensão alimentícia.
6: Frente da Saúde Mental lança guia para a regulamentação do ECA digital.
7: Relatório identifica 500 bilhões de reais em prejuízo anual com a pirataria.
8: Boa noite. Relatório apresentado na Câmara apontou o prejuízo de 500 bilhões de reais por ano com a pirataria. O texto também sugere a criação de uma agência antimáfia, como informa o repórter José Carlos Oliveira.
25: A Comissão Externa sobre Atos de Pirataria e Agenda Brasil Legal aprovou o relatório parcial do deputado Júlio Lopes, do PP do Rio de Janeiro. O texto consolida denúncias apuradas nas audiências públicas e sugere propostas legislativas de combate mais efetivo à pirataria, contrabando, descaminho, sonegação fiscal e contrafação, ou seja, imitação ou cópia não autorizada. Segundo o relator, essas práticas provocam prejuízo anual de cerca de 500 bilhões de reais, considerando as perdas dos setores econômicos e a evasão tributária.
26: O que se consolidou no país nos últimos anos é uma economia subterrânea bilionária, altamente sofisticada, intrinsecamente articulada, com engrenagens do crime organizado transnacional, das facções armadas e das milícias territoriais.
25: O deputado identificou um processo de canibalização do mercado formal no Brasil por meio do controle territorial

0: criação do marco aduaneiro e urgente responsabilização dos intermediários digitais e marketplaces. O relatório é acompanhado de 3 proposições legislativas da comissão externa. Uma delas altera a Constituição para criar a Autoridade Nacional de Enfrentamento às Organizações Criminosas. Lopes a chamou de Agência Antimáfia.
1: Essa ação da ação antimáfia visa identificar exatamente aqueles que estruturam dentro do setor organizado o fornecimento e a sobrevivência de verdadeiras máfias em setores importantes como o do gás no Brasil.
0: Um projeto de lei cria o SINEOC, Sistema Nacional de Enfrentamento às Organizações Criminosas, com foco na articulação de vários órgãos públicos. O deputado garantiu que o sistema proposto não se choca com os já existentes, como o Sistema Único de Segurança Pública e a Estratégia Nacional de Combate à Corrupção e à Lavagem de Dinheiro.
1: O SINEOC não pretende substituir a mecanismos já consolidados. Seu propósito é diverso. É qualificar a articulação estratégica voltada especificamente à asfixia patrimonial, financeira e logística das organizações criminosas, à investigação de sua infiltração em mercados regulados, à cooperação internacional em caso de projeção transnacional.
0: O terceiro projeto da comissão reforça o combate à pirataria no comércio eletrônico e a pena em caso de violação de direitos de propriedade intelectual.
1: Queremos que haja imediato perdimento das mercadorias a fim de dar celeridade a esse procedimento.
0: Júlio Lopes explicou ter optado pelo relatório parcial porque outras sugestões vão depender da configuração do governo eleito em outubro. Após a aprovação do relatório, foi lançado o Movimento Brasil Legal, também com foco no combate à pirataria. A comissão ainda aprovou requerimento para futuro debate sobre os impactos da publicidade de apostas online e de jogos de azar, veiculada por plataformas de redes sociais e big techs. Da Rádio Câmara de Brasília, José Carlos Oliveira.
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3: Transportes. Covatti Filho, do PP do Rio Grande do Sul, defende a proposta de emenda à Constituição que limita o valor do IPVA a 1% do preço de mercado do veículo. O texto também muda a base da forma de cálculo do imposto, que passa a considerar o peso de fábrica do automóvel.
4: A PEC, apoiada por Covatti Filho, ainda prevê a possibilidade de os estados concederem descontos no IPVA para veículos menos poluentes. A mudança busca tornar a cobrança mais previsível, com base nas características físicas dos automóveis, em vez de considerar apenas o valor de mercado.
3: Projetos Guilherme Uchoa, do PSD de Pernambuco, exige que veículos oficiais da administração pública passem por regularização antes de serem leiloados. A medida estabelece a checagem obrigatória do Renavam e da base de índice nacional antes da transferência.
4: De acordo com Guilherme Uchoa, os órgãos públicos devem responder por problemas ocultos que impeçam o licenciamento pelo comprador. Para o deputado, a exigência protege o cidadão contra fraudes e impede o leilão de veículos oficiais com irregularidades graves.
3: Agricultura. Luciano Amaral, do PSD de Alagoas, apoia projeto que incentiva a plantação de hortas urbanas e a compra pública de alimentos produzidos perto dos locais de consumo. Relator na Comissão de Agricultura, ele aponta que a produção pode reduzir os custos de abastecimento.
4: Luciano Amaral afirma que a medida também pode ampliar a oferta de alimentos frescos, gerando renda em regiões que ainda dependem do transporte por longas distâncias. O parecer do congressista sugere a retirada do prazo de 180 dias para a regulamentação da futura lei.
3: Ricardo Salles, do Novo de São Paulo, defende projeto que proíbe os conselhos profissionais de cobrarem anuidades de empresas cuja atividade principal não seja privativa de profissão regulamentada. Segundo o deputado, a medida beneficia agroindústrias, produtores rurais e construtoras que contratam técnicos habilitados.
4: A proposta também anula autuações, multas e processos administrativos em andamento que estejam em desacordo com as novas regras. Ricardo Salles argumenta que a cobrança atual gera custos duplicados e indevidos para o setor produtivo.
3: Educação. Emanuel Pinheiro Neto, do PSD de Mato Grosso, apresentou projeto.

0: Projeto que inclui estudantes com dislexia entre os beneficiários da educação especial. A proposta altera a lei de diretrizes e bases da educação para assegurar o reconhecimento desses alunos em programas de ensino especializado.
1: Emanuel Pinheiro Neto explica que, embora a legislação já preveja acompanhamento, alunos com dislexia ainda não são reconhecidos como público da educação especial. Ele argumenta que a matéria busca corrigir essa diferença para que as escolas recebam recursos específicos.
2: Cultura.
0: Tetinha do PL do Maranhão é autora de projeto que reconhece o festejo de São Raimundo Nonato dos Mulundus, em Vargem Grande, como manifestação da cultura nacional. Realizada todos os anos em agosto, a celebração reúne romeiros em missas, novenas e procissões.
1: Tetinha argumenta que a festa preserva tradições transmitidas entre gerações, fortalecendo a identidade cultural do Maranhão. A deputada ressalta que a celebração também movimenta o turismo religioso e o comércio local.
2: Saúde.
0: A Frente Parlamentar para a Promoção da Saúde Mental lançou um guia para a regulamentação do ECA digital. A repórter Silvia Munhato traz mais detalhes sobre a iniciativa.
3: O Instituto de Estudos para Políticas de Saúde, o IEPS, o juntou, Iniciativa Brasileira de Saúde Mental de Crianças e Adolescentes, e a Frente Parlamentar Mista para a Promoção da Saúde Mental lançaram o guia A Gente Usa, A Gente Decide. O guia pretende apoiar a implementação do ECA digital a partir da experiência do usuário jovem. Foram ouvidos jovens de várias regiões do país que construíram 14 recomendações para a regulamentação da lei, como explicou o presidente da Frente Parlamentar, deputado Pedro Campos, do PSB de Pernambuco.
4: Por isso, o guia A Gente Usa, A Gente Decide é fundamental para que nós possamos falar com os tomadores de decisão, com aqueles que estão escrevendo os decretos, implementando a legislação na prática e colocar a perspectiva das juventudes nesse processo. E que a gente possa sempre garantir que o espaço digital seja um espaço de garantia de saúde mental, de promoção da saúde mental dos jovens e não um espaço de adoecimento dessas populações.
3: Entre as recomendações do guia estão a segurança por idade e supervisão parental, o controle efetivo de tempo de uso, o uso de algoritmos orientados ao bem-estar e a proteção contra padrões irreais de aparência. O guia A Gente Usa, A Gente Decide pode ser encontrado na página ieps.org.br. Da Rádio Câmara de Brasília, Silvia Minhato.
1: Carlos Sampaio, do PSD de São Paulo, quer instituir o marco legal da reprodução humana assistida. O projeto regulamenta procedimentos como a fertilização in vitro e a seção temporária do útero, fixando a idade limite de 50 anos para gestantes e proibindo a comercialização de embriões.
0: Carlos Sampaio acredita que a falta de uma legislação específica sobre a medicina reprodutiva gera insegurança jurídica e sobrecarrega os tribunais. Ele acrescenta ainda que o texto autoriza a reprodução pós-morte mediante autorização expressa do falecido.
1: Alice Portugal, do PCdoB da Bahia, é autora de projeto que criminaliza a divulgação de notícias falsas sobre vacinas. Segundo a deputada, a medida busca combater a desinformação e proteger a população de doenças preveníveis por imunização.
5: Com tanta fake news sobre vacina, era necessário fazer um alerta à sociedade brasileira que não vacinar pode trazer de volta males que haviam sido exterminados do Brasil. Agora, por exemplo, estamos tendo vários casos de sarampo em São Paulo. E o sarampo havia sumido do nosso mapa de infecções, das chamadas doenças tropicais. Também poliomielite. Então não é possível você achar que vai ter novamente uma geração de pessoas sequeladas com deficiência por conta de um vírus terrível que pode matar e que com uma simples gota sublingual você consegue impedir que o ser humano desenvolva deficiências físicas.
0: O texto de Alice Portugal prevê detenção de 1 mês a 1 ano e multa para quem divulgar notícias falsas sobre vacinas previstas nos programas públicos de imunização. A proposta está em análise na Comissão de Constituição e Justiça da Câmara.
2: Segurança Pública.
1: Célio Studart, do PSD do Ceará, apresentou o projeto que proíbe a publicidade e a promoção de plataformas de conteúdo sexual e de acompanhantes em locais públicos. A restrição abrange vias públicas, transporte coletivo, praças, parques e eventos culturais e esportivos.
0: A proposta também proíbe que clubes, ligas e entidades esportivas tenham contratos de patrocínio com esse tipo de site. Na avaliação do deputado, a medida protege crianças e adolescentes da exposição precoce a conteúdos adultos em ambiente público.
1: Simone Marqueto, do PP de São Paulo, apresentou o projeto que obriga emissoras de televisão a divulgar gratuitamente informações sobre pessoas desaparecidas. Pela proposta, familiares ou representantes legais poderão solicitar a veiculação, que deverá começar em até 48 horas após a entrega do boletim de ocorrência.
0: Simone Marqueto considera que a televisão pode ampliar o alcance das buscas. O projeto também prevê a divulgação da foto do local do desaparecimento e de canais oficiais para contato em horários de ampla audiência.
1: Projeto de Antônia Lúcia, do MDB do Acre, autoriza o uso de mecanismos de choque elétrico não letal em tornozeleiras eletrônicas usadas por agressores enquadrados na Lei Maria da Penha. A deputada explica que o dispositivo seria acionado caso o agressor descumprisse a medida protetiva.
0: Pela proposta, o choque seria aplicado de forma gradual, podendo chegar à incapacitação física temporária em caso de insistência. Para Antônia Lúcia, a medida reduz a vulnerabilidade da vítima e pode evitar feminicídios.
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2: Justiça.
1: Aprovou uma proposta que coloca o abandono afetivo como regra para definir pensão alimentícia. A repórter Kate Nayane tem os detalhes.
7: A Câmara dos Deputados aprovou o projeto de lei que estabelece o abandono afetivo entre os critérios para definir o valor da pensão alimentícia de filhos com até 18 anos. A proposta altera o Código Civil para definir que o valor da pensão deve considerar a sobrecarga física e mental de quem tem a guarda da criança ou adolescente, caso seja comprovado o abandono afetivo por parte do pai ou da mãe. A relatória do projeto, deputada Laura Carneiro, do PSD do Rio de Janeiro, explica os diversos danos causados pelo abandono. No adulto responsável pela guarda do menor, pode gerar sobrecarga física e mental, capaz de afetar, inclusive, a capacidade de prover as necessidades da criança ou do adolescente. Já nos filhos, o abandono afetivo pode causar problemas de autoestima, ansiedade, depressão e dificuldades para estabelecer relacionamentos saudáveis. O texto aprovado mantém os critérios já existentes entre a necessidade de quem recebe e a possibilidade de quem paga. Ou seja, tanto as necessidades do filho quanto as possibilidades financeiras do genitor que paga a pensão devem ser consideradas. A proposta que estabelece o abandono afetivo entre os critérios para definir o valor da pensão alimentícia segue para análise no Senado. Da Rádio Câmara de Brasília, Kate Nayane.
0: Lúcio Moschini, do PL de Rondônia, propõe a reunião obrigatória de processos que discutam usucapião, posse ou propriedade referentes a um mesmo imóvel. A proposta determina que esses feitos sejam julgados conjuntamente, exceto para ações que já tenham sentença.
1: Lúcio Moschini frisa que a medida evita decisões judiciais conflitantes e garante segurança jurídica em disputas imobiliárias. Nos casos em que a junção não for possível por questões de competência, o texto estabelece que as ações correlatas fiquem suspensas até o julgamento da questão principal.
0: Luciano Amaral, do PSD de Alagoas, pede esclarecimentos ao Ministério da Justiça sobre interlocuções entre a empresa de investimento esportivo SME e membros do Conselho Administrativo de Defesa Econômica. Ele quer investigar se houve tentativa de reverter uma punição antitruste.
1: Luciano Amaral afirma que o presidente da empresa enviou e-mails a clubes de futebol sugerindo proximidade com o CAD. O parlamentar ressalta que a apuração é indispensável para preservar a transparência e resguardar a imagem de imparcialidade do órgão regulador.
0: Daniel Agrobon, do PSD de Goiás, é autor de projeto que permite aos cidadãos bloquear preventivamente seu CPF contra a contratação de empréstimos ou abertura de contas. A proposta garante ao consumidor o direito de ativar e desativar o bloqueio, seja por modalidade, limite de valor ou período determinado.
1: Daniel Agrobon argumenta que a medida dá mais autonomia ao cidadão para se proteger das fraudes digitais. Ele acrescenta que caso os bancos descumpram a restrição imposta pelo titular do CPF e efetuem uma operação indevida, devem devolver em dobro o valor do prejuízo causado.
2: Política.
0: Eli Borges, do Republicanos do Tocantins, elogia a atuação da Frente Parlamentar Evangélica na Câmara. O deputado comenta que o grupo atuou em pautas relacionadas à liberdade religiosa, à educação e à defesa da família.
8: Nós retiramos em todos os momentos a doutrinação ideológica nas escolas. Nós conseguimos garantir, nos termos da lei, ampliar esta segurança para que a liberdade religiosa não fosse confrontada por alguma decisão judicial. Nós conseguimos evoluir nas questões orçamentárias do governo, que vinham com recursos, por exemplo, para uma criança mudar de sexo aos 8 anos de idade, e garantido isso pelo recurso do SUS.
1: Eli Borges cita ainda a ampliação da imunidade tributária para igrejas e a atuação da frente contra propostas relacionadas ao aborto e a mudanças nas regras sobre a autoridade dos pais na educação dos filhos. Ele acredita que essas ações fortaleceram os valores defendidos pela bancada evangélica.
0: Termina agora o jornal Câmara dos Deputados, produzido pela Rádio Câmara, com trabalhos técnicos de Wellington Teles e apresentação de Luciana Vieira e Val Monteiro. Boa noite.
1: A Voz do Brasil volta amanhã. Uma boa noite para você.
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9: Muito boa noite a você, seja bem-vindo. Agora são 20 horas e 4 minutos, são 20 horas e 4 minutos. Uma boa noite a você. Hoje é dia do anunciante, hoje é dia do petróleo e também dia do policial, dia do professor de educação física. A todos vocês, uma noite maravilhosa. A partir de agora, Sérgio Oliveira te faz companhia aqui na KTV FM com melhor programação. E é claro, com a informação que você precisa ficar sabendo todos os dias. Seja bem-vindo, você está na melhor.
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9: Cascavel nesse momento com 21 graus, Foz com 21.7.

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20 horas e 19, tá aí o Traje a Rigor, Ciúme, passou por aqui Maurício Manieri, O Dia de Nós Dois. Antes teve Spangling e a música Easy Late. Abrimos com Liza Minnelli, Losing on My Mind, aqui na programação KTV.

20 horas e 36 aqui na KTV, tá tudo bem com você? Jota Quest, As Dores do Mundo, Los Hermanos, Passou Primavera, Sanda, In the Heat of the Night, e abrimos com Rod Stewart, Love Touch, aqui na programação KTV. Fique ligado, nós voltamos na sequência. Fica aí.

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3: Tudo bem com você? Uma boa noite que está ligado na melhor programação. Agora são 20 horas e 41. Até meia-noite, Sérgio Oliveira te faz companhia aqui, ó.
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3: Chegando agora, YouTube. Beautiful Day.